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0: Demorei pra chegar, mas cheguei. É Ronaldinho e Cato, hein?
1: Esquece!
0: É Ronaldinho e Cato, só curtindo o rolê aleatório.
1: Vambora! Vai!

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4: Delta FM, temperatura 14 graus.
5: Meia-noite 17.
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1: Seis e meia da manhã. Ao

0: meia-noite e 32.
1: Delta FM, temperatura 14 graus.
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5: Em meio ao avanço das plataformas digitais e das novas formas de consumir conteúdo, o rádio segue firme na rotina dos brasileiros. Um estudo realizado pela Associação Brasileira de Emissoras de Rádio e Televisão, a ABERT, mostra que o meio continua relevante e mantém características que outras mídias ainda não conseguiram substituir. De acordo com o levantamento, a credibilidade da informação, a agilidade na cobertura dos fatos e a capacidade de acompanhar o ouvinte em diferentes momentos do dia ajudam a explicar essa permanência. Seja no carro, no trabalho ou durante os deslocamentos, o rádio continua presente e próximo do público e ainda é um importante meio de vínculo com a comunidade. O levantamento também destaca que, mesmo com tantas opções de entretenimento e informação, o rádio preserva uma relação de confiança construída ao longo das décadas. Além de informar em tempo real, o veículo reforça o papel como companhia e serviço para milhões de pessoas. O diretor-geral do Grupo Rádio Web lembra que, a cada avanço da tecnologia, a existência do rádio é colocada em xeque. Mas, de acordo com Paulo Giovanni, já está mais do que provado que essa modernização é apenas um componente a mais.
6: O rádio sofre a cada nova tecnologia com os profetas do apocalipse, né? Quando surgiu a TV, as pessoas diziam, não, agora o rádio vai acabar. Não acabou. Quando surgiu a internet, o rádio vai acabar. Não acabou. Não só não acabou, como se fortaleceu. Aí depois as redes sociais vão acabar com o rádio também, não acabaram. E agora os profetas do apocalipse devem estar de prontidão para dizer que a inteligência artificial vai acabar com o rádio. Não vai. Esse é o rádio. Ele continua assim e se fortalece a cada vez que surge uma nova tecnologia.
5: A combinação entre tradição, credibilidade e capacidade de adaptação às novas tecnologias mostra que o rádio segue ocupando um espaço importante no cotidiano da população, isso tudo mesmo em um cenário de transformação constante na comunicação. Agência Rádio Web, produção e reportagem, Norberto Notário.
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2: Delta FM, temperatura 14 graus.
3: Meia-noite e 50.
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1: 1:04.
2: Delta FM, temperatura 14 graus.
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1: Bora lá. 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

0: Faltando 2 minutos para as 2.
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0: Muito bom dia, 6:10. Estamos começando Delta Rural, edição desta quinta-feira, hoje 16 de julho de 2026. Nosso bom dia para você que está acordando, ligando o rádio nesta manhã. Hoje, quinta-feira, turma, quinta-feira, portanto, dia 16 de julho, nossa saudação, nosso bom dia. Hoje, no calendário comemorativo, assinala o Dia do Comerciante. A todos os comerciantes, o nosso bom dia e cumprimentos pela data. 6:11, Carlos Silva na Central Técnica. Também destacamos Luizivaldo pela Rádio Difusora. Vale também salientar, senhoras e senhores, né, o nosso bom dia a todos os nossos prezados e estimados ouvintes desta manhã. Aqui já recebendo algumas mensagens, informações e tudo mais, né? Como, por exemplo, que o Fundesa trazendo a seguinte informação. Atenção, produtores rurais. Foi adiada a cobrança da contribuição por existência de bovinos e búfalos ao Fundesa. Foi adiada. O início da cobrança da nova modalidade de contribuição do Fundesa, prevista para começar no dia 15 de julho, portanto ontem, foi adiado. A decisão foi tomada devido à instabilidade técnica identificada no novo sistema de emissão de boletos. As equipes responsáveis já trabalham para solucionar as inconsistências e garantir que o processo ocorra com segurança, transparência e eficiência. Neste momento, ainda não há uma nova data para o início da arrecadação. Assim que o cronograma for definido, o Fundesa, Rio Grande do Sul, fará divulgação por meio de seus canais oficiais e das entidades integrantes do fundo. Então, já trazendo aqui uma das informações desta manhã, que foi adiada a cobrança da contribuição por existência de bovinos e búfalos ao Fundesa. Turma, fica aí este comunicado, esta informação. Jornalista Thaís Dávila, nosso abraço, nosso bom dia, obrigado também pela participação, pelas informações. Também registrando aqui os madrugadores. Alô, madrugadores! Turma aí chegando, nosso bom dia nesta manhã, né? Nossa saudação toda especial. Também falando aí sobre a medida provisória do agro, né? Questão aí do endividamento rural. E daqui a pouquinho nós teremos a participação, inclusive, senhoras e senhores, né, de Irineu, do presidente da ProSoja, né, estará participando aqui conosco, o presidente Irineu, daqui a pouquinho Irineu Hort, né, estará concedendo a entrevista aqui à nossa programação, certo? Para falarmos sobre a medida provisória, a MP, né, de renegociação das dívidas rurais, que foi publicada pelo governo federal, né? Depois de tantas e tantas articulações, conversas, reuniões, bom, chegou a hora. A ProSoja Brasil, inclusive, reconhece avanços, mas defende aperfeiçoamentos para garantir solução efetiva ao produtor. A publicação da medida provisória, que estabelece novas condições para a renegociação das dívidas rurais, representa um avanço importante para milhares de produtores atingidos por sucessivas perdas climáticas, aumento dos custos de produção, elevação das taxas de juros e deterioração da renda agrícola nos últimos anos. A ProSoja Brasil acompanhou toda a construção da proposta, participou das discussões técnicas e considera que o texto final incorporou avanços relevantes em relação às versões inicialmente debatidas. A entidade reconhece o trabalho desenvolvido pela Frente Parlamentar da Agropecuária, pelo Instituto Pensar Agro, pelas entidades representativas do setor e pelo governo federal na construção de uma solução negociada. O texto aprovado representa um avanço em relação às propostas iniciais e oferece um importante alívio para parte dos produtores brasileiros. Entretanto, a ProSoja Brasil avalia que a medida ainda não resolve de forma definitiva o problema do endividamento rural. Isso significa que parcela considerável dos agricultores não serão atendidos. E as pressões e discussões voltarão, no caso, em 2027, à pauta do Legislativo e Judiciário. Embora a carência concedida permita ao produtor reorganizar parte do fluxo de caixa, os juros permanecem elevados e continuarão incidindo durante esse período. Na prática, muitos produtores ainda enfrentarão dificuldades para honrar esses pagamentos já em 2027, uma vez que a recuperação da renda do setor tende a ocorrer de forma gradual e ainda depende de fatores como clima, preços internacionais, custos de produção e disponibilidade de crédito. Além disso, os limites financeiros estabelecidos pela medida provisória ficaram abaixo do volume de endividamento acumulado por parcela expressiva dos produtores, especialmente aqueles que sofreram perdas sucessivas entre 2019 e 2025. A MP estabelece duas modalidades principais de renegociação para produtores e cooperativas que comprovarem perdas superiores a 40% da renda bruta em três ou mais safras. Entre 2019 e 2025, o prazo poderá chegar a 10 anos, com 2 anos de carência e sem exigências de entrada. Para aqueles que registrarem perdas de pelo menos 30% da renda bruta em duas ou mais safras, o prazo será de até 8 anos, também com 2 anos de carência e sem entrada. As taxas de juros variam conforme o enquadramento do produtor e os limites financeiros diferem entre PRONAF, PRONAMP e demais produtores. Outro avanço importante foi a possibilidade de reaproveitamento e revisão das garantias das operações originais, permitindo sua adequação ao novo saldo renegociado quando houver excesso de garantias. O texto também autoriza a renegociação do saldo que exceder os limites das linhas direcionadas diretamente entre produtores e instituições financeiras, reduzindo obstáculos regulatórios e ampliando a possibilidade de reestruturação das operações. A medida provisória também autoriza participação da União em um futuro fundo garantidor para operações de crédito rural relacionadas a eventos climáticos adversos. A ProSoja Brasil considera esse instrumento estratégico para ampliar o acesso ao crédito, compartilhar riscos e reduzir a necessidade de garantias patrimoniais, desde que sua regulamentação seja eficiente e disponha de recursos suficientes para alcançar efetivamente os produtores. Para a ProSoja Brasil, a regulamentação da medida provisória será determinante para o sucesso da política. A entidade espera que essa etapa permita aperfeiçoamentos capazes de ampliar o acesso dos produtores, reduzir entraves operacionais e tornar a renegociação efetivamente viável para quem mais necessita. Portanto, aqui trazendo algumas informações sobre a medida provisória de renegociação das dívidas rurais, que é, na verdade, foi publicada aí pelo governo federal. São 6h19, 6h19. Bom dia, produtores, bom dia, turma do agro, bom dia, nossos ouvintes, a turma do trecho. Alô, senhores condutores, nosso bom dia. Muito bom dia, Juliano Coutinho, 16 graus e a temperatura. Paulinho Alves, alô, guerreiro, Pinheiro Machado, Eberton Rutia, bom dia. Fernando Duval, alô Dudu, João Teles, a turma da João Teles, Paulo Rodrigues, alô seu Paulo, muito bom dia. Dona Eliane, a turma da produção de leite, nosso bom dia. Alex, meu garejo, é a turma da ferraria, muito bom dia. O Biratã Alves Branco, bom dia. Paulinho, alô seu Paulinho, turma da Estância da Maíra. Zé Pedro Azeredo Crespo, muito bom dia. Alô Pedras Altas. E por aqui vamos, né, registrando as manifestações dos nossos ouvintes. Olha, falando aí também sobre cotações, o mercado do gado gordo apresentou recuo nas cotações dos machos nesta semana. Embora o Rio Grande do Sul esteja em período de entre-safra, a queda dos preços em outras regiões do país, especialmente no Centro-Oeste, tem influenciado o mercado gaúcho. A maior disponibilidade de carne proveniente dessas regiões aumenta a concorrência no mercado interno e contribui para a pressão sobre as cotações. No mercado de reposição, os preços apresentaram comportamentos distintos entre as categorias. Terneiros e terneiras voltaram a registrar valorização, enquanto novilhas e novilhos apresentaram recuo. Mesmo com o ajuste observado no mercado do gado gordo nesta semana, a expectativa de preços firmes para os próximos meses continua sustentando o interesse pela reposição, principalmente nas categorias mais jovens. Falando das cotações, e aqui a pesquisa semanal Preços do Gado Gordo e de Reposição no Rio Grande do Sul, através do Nespro, nós destacamos o seguinte. Falando do gado gordo, senhoras e senhores, o preço médio. Peso vivo, macho, portanto boi gordo, R$ 12,90. Já na carcaça, R$ 24,75, falando de rendimento. Nas, já também destacando a vaca gorda, preço médio, R$ 11,50 o quilo vivo. Na carcaça, rendimento, R$ 22,00. Portanto, são os preços médios registrados no dia 15 de julho. Destacando aqui para os nossos ouvintes, né? Também tem o gado de reposição e as categorias terneiras, preço médio R$ 15,34. A novilha de 13 a 24 meses a R$ 13,33, o quilo vivo, preço médio. Depois destacamos o terneiro, preço médio a R$ 15,75. O novilho de 13 a 24 meses, novilho, R$ 12,82, o preço médio quilo vivo. A vaca prenhe a R$ 11,33 o quilo vivo. A vaca de invernar a R$ 10,73 o quilo vivo, preço médio. E a vaca com cria a R$ 11,66 o preço médio, quilo vivo. São 6 horas 23 minutos, 6h23. Vamos conversar com o presidente da ProSoja do estado do Rio Grande do Sul. Nosso convidado desta manhã, Irineu Orti. Né, conversando aqui sobre a medida provisória publicada na data de ontem. Presidente da ProSoja do estado do Rio Grande do Sul já está conosco nesta manhã de quinta-feira. A ProSoja é a Associação dos Produtores de Soja e Milho do Rio Grande do Sul. Presidente Irineu Orti, seja bem-vindo ao programa Delta Rural, Bagé e Metade Sul, região da Campanha. Nosso bom dia, presidente.
1: Bom dia, Silvinho Oliveira e os ouvintes da rádio de Bagé, a Delta Rural, e com muita alegria que falo com vocês neste momento.
0: Satisfação, presidente, tudo bem? Como é que estão aí as atividades à frente da ProSoja?
1: Olha, tranquilo, uma missão terminada essa noite, ou ontem no final da tarde, de um trabalho intenso que a ProSoja fez junto com as demais entidades representativas do agro, onde saiu esta medida provisória do governo 1376, embora não tenhamos obtido tudo o que nós queríamos, mas alguma coisa que possa ajudar a agricultura gaúcha e brasileira. Então foi um trabalho muito intenso que a gente teve nos últimos meses, no último ano praticamente, e que tem um resultado, que eu diria 50%, 60% daquilo que nós efetivamente imaginávamos.
0: O que representa a publicação desta medida provisória para o setor no momento, presidente?
1: Olha, o mais importante é que tem muito agricultor, em função dos problemas climáticos que o Rio Grande do Sul enfrentou nos últimos anos, que vem acumulando dívida. Ao final da safra, colhe, vende o produto e não paga a conta. Então, fica um saldo a pagar. Houve renegociações em algumas situações, outros não. Tal. E o agricultor, se não fosse sair esta medida provisória, teria e muitas dificuldades em fazer a nova safra, em conseguir crédito para plantar novamente a safra agora que se avizinha de verão. Tá? Então, esta medida provisória, ela propicia ao agricultor rever a sua situação com o banco, alongar o prazo para 6 até 10 anos, depende da situação individual de cada um, e juros um pouquinho menor do que das medidas provisórias e decisões anteriores, mas ainda bem acima daquilo que efetivamente precisava acontecer. De toda forma, existe a possibilidade de negociação, é lógico que tem muitos empecilhos, tem muitas regras, o banco tem que escolher o cliente, ele dá para quem ele acha que é importante dar ou não. Cada caso, cada agricultor é um caso, não existe uma regra geral. Existem, logicamente, as regras limitantes. Mas, de toda forma, que se não saísse esse plano de renegociação, realmente a situação seria catastrófica. Existe gente equilibrada financeiramente ainda? Existe, não tem dúvida nenhuma, em algumas regiões do estado. Mas em outras regiões, principalmente para quem planta terra arrendada, está bem difícil a situação porque as colheitas foram fracas e, principalmente, o preço dos produtos não tem remunerado como deveria. Nós estamos com preço médio em torno de 15% a 20% menor do que se poderia ter um preço normal de mercado. Mas, de toda forma, é um alento, é uma esperança, né? E esperamos que tenhamos uma situação de clima melhor para a lavoura, embora tenham anunciado com muita força o El Niño, mas isso é uma coisa que é anunciada, não se sabe o que vai acontecer, e nem por isso o agricultor deixa ou desiste de produzir na sua lavoura, de plantar na sua lavoura, né?
0: Presidente, na sua concepção, no seu ponto de vista, esta medida vai, de certa forma, trazer um alívio para o produtor ou não?
1: Não, traz de um modo geral, sim, não para todos. Como eu disse, cada agricultor é uma situação isolada, então tem situações e situações. Mas se analisarmos o geral, traz um alívio, sim, uma expectativa de limpar o nome de quem está com o nome sujo, uma expectativa de ter um prazo maior para o pagamento da dívida. De um modo geral, o agricultor quer pagar a sua conta. Ninguém está querendo nada de graça, né? Mas precisa condições para isso. E essas condições é dar várias safras. Como tem uma perspectiva de 2 anos de carência, 2 anos sem precisar pagar esta conta velha, então, tendo um bom resultado daqui para frente na sua atividade agrícola, vai aliviar a situação. Evidente que cada agricultor tem que fazer a sua conta, investir naquilo que efetivamente precisa investir para produzir, para ter uma boa produção, a compra de máquinas e equipamentos, fazer apenas por extrema necessidade, evitar investimentos que não vão dar resultado no curto prazo. Isto cada proprietário, cada agricultor tem que fazer a sua administração, fazer os seus cálculos. Não é? Mas eu vejo uma condição, especialmente do agricultor que tem problemas, poder sair dessa dificuldade. Como essa medida atinge todo o Brasil, é uma medida provisória que serve para o país, em outras regiões do Brasil, até em outras atividades que tiveram problemas e que se enquadram nesta medida provisória, também poderão ter uma solução do seu problema e continuar na atividade. Especialmente alguns estados que nos ajudaram nessa caminhada junto ao Congresso Nacional e junto ao governo, como é o caso do Mato Grosso do Sul, especialmente, lá aqui na região de Santa Catarina, um canto que tem aqui, e no Nordeste, alguns produtores de cana-de-açúcar que tiveram problema. Isoladamente, nos demais estados também deve ter agricultores com dificuldade em função do preço das commodities, porque a situação de mercado também enquadra. Tem que ver a regra exata de cada produto, né? Então, em cada região, de acordo com a dificuldade de preço da commodity que a pessoa cultiva, ele poderá ter acesso também.
0: Esta medida provisória, portanto, ela tem um teor nacional, ou seja, a sua validação é para todo o país, é isso?
1: É, não, sem dúvida, né? É uma medida provisória que é para a agricultura brasileira, né? Então tem alguns detalhes que devem ser observados. Por exemplo, quebras de safra do ano 19 ao ano 25. No meio aí tem que ter pelo menos duas safras com problema de até 30%. Quando essa quebra atinge 40%, muda um pouco o percentual de juros e os prazos para pagamento. O problema econômico também tem umas regras específicas. Como é bastante extenso a medida provisória com muitas regras, o importante é que, como ela está divulgada, claro, na internet, está à disposição de todos, cada qual tem que fazer o exame aonde ele pode se encaixar.
0: A informação que eu tenho que para produtores e cooperativas que comprovarem perdas superiores a 40% da renda bruta em três ou mais safras entre 2019 e 2025, o prazo poderá chegar a 10 anos, com 2 anos de carência e sem exigência de entrada. Já para aqueles que registrarem perdas de pelo menos 30% da renda bruta em duas ou mais safras, o prazo será de até 8 anos, também com 2 anos de carência e sem entrada. As taxas de juros variam conforme o enquadramento do produtor e os limites financeiros diferem entre Pronaf, Pronamp e demais produtores.
1: É, exatamente. Essa é a regra geral, né?
0: Sim.
1: Isso é importante, sim, tem que ser observado. Então, aqueles que de fato tiveram problemas no Rio Grande do Sul, especialmente, praticamente vai enquadrar a maioria. Tem problema de quem está com o nome sujo, tem que ver o acerto com a instituição financeira onde ele financiou, para ver se enquadra novamente, né? Uhum. Mas de toda forma, olhando o geral, vai ter gente que não vai ter acesso. Tá. Até olhando os comentários essa noite, depois que saiu a medida provisória, um tempo depois, então houve muito comentário contrário, achando ruim, e houve muito comentário agradecendo, achando favorável, importante.
0: Uhum.
1: Como tudo na vida, né? Tem o lado bom e o lado ruim. Mas eu vejo mais benefícios, por isso que eu digo, eu acho que resolve mais de 70%, ou em torno de 60% das situações, talvez chegue a 70%. Então isso é importante. Os demais, os que não encaixavam, tem que ver uma outra maneira para poder continuar na atividade, né?
0: Outro avanço que eu identifiquei, inclusive na nota aqui da ProSoja do Brasil, a ProSoja informando o seguinte: outro avanço importante foi a possibilidade de reaproveitamento e revisão das garantias das operações originais.
1: Isso é fundamental. As garantias originais, quando você tem excesso em relação às dívidas que você tem junto à instituição, essas excedentes podem ser usadas nessa renegociação e também no próximo financiamento do Plano Safra que vai vir. Assim como pode ser liberado se há excedente, porque tem muitas situações que a pessoa lá no passado deu uma garantia de uma área, digamos, de 100 hectares, se a dívida é paga com 20 hectares. Então, ele vai ter uma sobra. Essa sobra pode ser liberada, se necessário, como pode ser utilizada na renegociação e no próximo empréstimo. Aliás, essa foi uma dificuldade muito grande na medida provisória 13-14, que saiu ano passado, né, onde era exigido a garantia fiduciária. A garantia fiduciária é aquela que o produtor dá uma área de terra ou um bem em garantia e, ao mesmo tempo, já assina o documento. Se eu não pagar, eu perco o proprietor. É, praticamente fica entregue para quem tem o crédito. Veja bem um detalhe importante. No ano de 24, que foi o ano da grande enchente, nós estávamos assumindo o Senado e, naquela ocasião, nós já começamos a fazer o projeto de lei para alongamento de dívidas e prazos e tal. De lá para cá, no final de 24, saíram algumas coisas, algumas decisões mais pífias, longe daquilo que se precisava. No início do ano 25, é que nós lançamos a nível de gabinete do senador Reins e do deputado Pedro Westphalen, o projeto de lei 320 no Senado e 341 na Câmara, eram iguais, né? E de lá para cá, praticamente um ano e meio, que se está lutando. Todas as entidades do Rio Grande do Sul e de outros estados se envolveram. Esse projeto que virou o 431, que virou o projeto de lei 15, aliás, 5122, 23, é um ajuntamento que se fez de outros projetos de lei que tramitavam na Câmara, similares e que também previam a solução de problemas de endividamento. Então, dentro dessa recomposição que foi feita, onde o deputado Afonso Ram, que é aí de Bagé, foi o relator, praticamente colocou como principais metas as medidas que constavam do projeto 341. Então, a luta da classe agrícola, especialmente do Rio Grande do Sul, ela começou em janeiro, fevereiro de 25. Né? Uhum. Em 24, lá atrás, quando se começou a primeira jornada, depois daquele encaminhamento, nós tivemos mais problemas de safra. A chuva excessiva de 24 e a perca de safra em 25. Então, agora, esperamos que termine esse ciclo de problemas climáticos e se possa, daqui para frente, ter safras boas para não precisar continuar nessa luta que todos os agricultores envolvidos se envolveram neste último período, fazendo movimentação de pessoas, tratoraços, caminhonaços, reuniões, viagens a Brasília. Algumas entidades tinham praticamente toda a semana representante em Brasília para lutar por esta decisão que saiu menor um pouco do que era nosso desejo, mas que, enfim, dá uma solução, dá um alívio, digamos assim, para todos. Então, cabe aqui homenagear e agradecer aquelas pessoas efetivamente envolvidas, que são ligadas à APE, à ProSoja, à SOS, além, logicamente, da Farsul, da FETAG, da OSERGS, do Sistema Cooperativo e tal, que foram as entidades que, em muitas oportunidades, se reuniram, participaram de reuniões em Brasília com os ministérios, e o que estava difícil era fazer com que a parte do governo entendesse essa necessidade. Aliás, o governo atual não tem olhado a agricultura, no nosso ponto de vista, como deveria olhar. Enfim, de tanta pressão que foi feita, saiu essa decisão e que poderá, de repente, salvar muita situação. Nós perdemos muitas vidas no Rio Grande do Sul, muita gente se suicidou por problema de dívidas e tal. Isto não precisava ter acontecido. Enfim, aconteceu. Mas é uma jornada longa e que tem um final semi-feliz, eu diria assim.
0: A medida provisória também autoriza a participação da União em um futuro fundo garantidor para operações de crédito rural. Inclusive, fundo garantidor, uma pauta da ministra, ex-ministra, né, senadora Tereza Cristina.
1: Sem dúvida. Isso é um pleito que constava, inclusive, no projeto original, de se criar um fundo para não precisar num evento futuro que possa acontecer em qualquer parte do Brasil, você tem que fazer toda essa peleia, digamos assim, para conseguir alguma coisa. Você tem o fundo garantidor, porque o grande problema que o governo apresenta é a falta de dinheiro, claro, ou pouco recurso, né? E tendo o fundo, você vai lá no fundo, E o problema não vai ser nacional em todo o país, ele vai ser localizado. Então, todo o país contribuindo para a formação deste fundo vai ter mais facilidade de ter o crédito necessário. Deixa eu comentar uma coisa, Silvinho, veja bem. A participação do Tesouro Nacional nessa negociação não é tudo aquilo que se fala. A ideia do governo é comercializar até 100 bilhões, mas o dinheiro não é do governo. Isso é importante salientar, para as pessoas não achar que é recurso do governo. Aliás, assim como o próprio Plano Safra. O dinheiro vem da onde? Vem de alguns fundos. São vários fundos que estão elencados, vêm dos recursos das instituições financeiras, dos bancos, que é fruto do depósito à vista, e das aplicações financeiras que os mutuários do banco têm, seja pessoas físicas e pessoas jurídicas. A parte que o governo participa efetivamente é a equalização do juro. Esses juros de 5, 7 e tal, que são bem abaixo do índice da taxa Selic. Esses são complementados com o recurso do Tesouro. Tá? Então, se a renegociação for 100 bi no total, dinheiro do governo aí deve ter 6, 8 bilhões. Eu digo 6, 8 porque eu não sei exatamente quanto vai ser desse juro de 5, quanto vai ser de juro do 7 e quanto vai ser o juro de 12, onde o subsídio praticamente inexiste. Aí é juro de mercado. Então, foi feito, o governo tem feito, e não é esse governo, isso é sempre. O próprio Plano Safra, o governo anuncia volumes enormes de dinheiro, mas dinheiro efetivamente do Tesouro é pouco, e ainda bem que é pouco. Aí, justamente, é a situação onde as instituições financeiras, que têm os dinheiros de depósito à vista, têm as aplicações, aplicam os seus recursos nesses empréstimos, não só agrícolas, como também empréstimos em outras áreas, né?
0: Perfeito. Hoje o maior problema é o juro, né, presidente? Um dos problemas é o juro, né? Elevado, né?
1: Exatamente. A inflação é bem distante do juro que se cobra. Então, por exemplo, essas operações que vão ter 12%, as renegociações passadas chegaram em algumas situações a 20%. Então, veja bem, quando é 20%, em cinco safras, praticamente está pagando duas vezes a conta. E o resultado da maioria das atividades não tem dado essa lucratividade. Então, é um fator que vai uma roda, como é que se diz? É um bolo que vai se formando, porque você, cada vez que chega uma safra, não consegue pagar. Fica o saldo e essa bola vai crescendo, vai aumentando. Esse juro de 12, ele é extremamente alto para a agricultura, e ela vai ter que ter um lucro acima disso da atividade só para pagar o juro, não vai pagar investimento, né? Quando o juro é menor, fica mais fácil se o resultado da produtividade é o mesmo. Então, o juro é um fator determinante, sim, para que o agricultor e qualquer operação que tu faça, não só agricultor, possa se dar bem no negócio ou não.
0: Claro. Presidente, o que tem que ficar bem claro para o público urbano que esta medida provisória ela está servindo, né, como uma renegociação, uma forma, autorização para renegociação das dívidas. Não é um perdão aí por parte do governo, né? Que fique bem claro, né?
1: Isso é fundamental, Silvinho, que você fale, né? Porque tem muita gente que não tem a ligação com o campo, com a agricultura, e com os anúncios que muitas vezes a grande imprensa faz, dizendo que o governo vai dar tanto dinheiro, vai jogar tantos bi para cá e para lá. O governo não vai jogar esse dinheiro. E o agricultor, a única coisa que ele efetivamente consegue. Ele tem uma conta lá de vários anos que não consegue pagar porque não produz, ele vai ter um prazo para pagar com juro, né? Então é um empréstimo que você não conseguiu pagar, que tu vai ter prazo para pagar, mas o agricultor em si não tem nada de ganho que ele vai ter. Ele vai ter aquela parte que é do pequeno produtor e do médio produtor, onde o juro é um pouco mais baixo do que o juro de mercado. Essa diferença de juro é a participação do governo, né? Mas, em compensação, o agricultor vai produzir alimentos que vão alimentar a população citadina, aquela população que não planta, lógico, e é o maior percentual. Você não tem agricultura que produz alimentos, e quando eu falo alimentos é de um modo geral, tudo que se produz, carnes, verduras, frutas, grãos de um modo geral, se o campo não produz, a cidade não se alimenta. Né? Então, essa estrutura de funcionamento da economia é dessa forma. O endividamento, o grande endividamento que aconteceu, não é culpa do agricultor, isso tem que ficar bem claro. Uhum. Isso é um problema da natureza, é problema climático, deu seca, não produziu, ou deu chuva naquele outro ano, e a chuva estragou o que estava pronto para colher, ou quase pronto, o que estava em ciclo vegetativo, né? E que o produtor não teve causa para que isso acontecesse. Então, logo, se ele não tem condições de continuar produzindo, o que, que vai acontecer? Vai aumentar o preço do alimento nas prateleiras de um modo geral, porque vai vir de onde a comida? Vamos importar tudo, e se no outro país também tem problema, o preço não vai subir? Vai. Então, o fator principal da economia de todos os países do planeta é o alimento. O ser humano que Deus criou, ele não sobrevive sem se alimentar. E o alimento, você precisa se alimentar duas ou três vezes por dia, vem do campo, vem de quem produz. E se aquele está fora por questão financeira, aí realmente a população, as pessoas, os seres humanos vão ter dificuldades de uma sobrevivência sadia. Então eu vejo como fundamental, como importantíssimo essa situação de poder o agricultor ter condições de continuar produzindo.
0: Perfeito. Presidente, para concluir a nossa entrevista, ontem também recebemos uma das informações falando aí sobre o tarifaço de Trump. E aqui destacando, né, que o governo Trump anuncia tarifa de 25%, falando aí sobre, né, vários produtos brasileiros. Mas com exceções, né, presidente?
1: Sim. O que se fala é um percentual de produtos, ainda eu não sei exatamente quanto, na verdade ainda não foi oficializado, pelo menos até ontem à noite, o governo Trump ainda não tinha oficializado.
0: Foi praticamente apenas sinalizado, né? Apenas sinalizado.
1: Exatamente. Uhum. Foi apenas sinalizado. Prejudica? Prejudica. Mas por que isso aconteceu? Muito porque o governo brasileiro não se interessou em negociar, poderá até negociar lá na frente, mas o fato pode acontecer. Mas tem uma outra situação que nós temos que comentar. O Brasil, o governo brasileiro, muito alinhado com a China. A China botou uma sobretaxa, especialmente sobre carnes, de 55%, mais que o dobro da taxa dos Estados Unidos. Né? O que antes se cobrava, a China cobrava 12%, agora aumentou 55% e totaliza 67% de tarifaço para produtos de carnes, especialmente, que estão indo para a China. Então, a situação dos tarifaços dos países estrangeiros ou da China é muito pior do que aquele que os Estados Unidos estão anunciando. Mas também tem o seguinte, o governo americano está dando sinais de que pode negociar, mas tem que o governo brasileiro se sujeitar a ir lá ver as regras, ver as condições. E aí uma coisa importante, as taxas, sobretaxas que se põe, depende do mercado. O Brasil, quando importa alguns produtos de alguns países, também tem sobretaxa. Percentuais variados, diferentes. E todos os países têm isso para determinados produtos, né? Só que se faz muita onda, muito barulho, quando o percentual é muito alto e quando a quantidade de produtos taxados é grande. Né? Então, de toda forma, as relações internacionais funcionam desta forma, mas tem comercialização, tem negociação entre países que tem que acontecer. Quando não acontece, o lado que compra, ele impõe a taxa sem o outro ter a concordância ou sem ter falado. Isso sempre aconteceu e vai continuar acontecendo. Né? Infelizmente, o governo brasileiro não chegou a tempo ou não se assustou com a ideia do tarifaço que já faz dias que está rolando. Mas esperamos que não seja tão prejudicial como se imagina. Né?
0: Perfeito. Itens como suco de laranja, café, petróleo, partes de aeronaves, carnes e outros itens ficarão de fora das tarifas. Esta é a informação que eu tenho. Ficaram isentas, de certa forma. E quanto a esta informação, né, tarifaço, falando aí, a aplicação se dará, se tudo der certo, dia 22 de julho. As tarifas entram em vigor do dia 22 de julho e o governo americano não descarta aí continuar negociando.
1: É, exatamente, é bem isso aí que você falou. Mas você está com o documento na mão aí, o que se fala é isso, se o governo americano efetivamente anunciar ou oficializar isso que está propalado, né?
0: Perfeito. Presidente, receba a saudação de Paulinho Alves, é presidente do sindicato, Sindicato Rural de Pinheiro Machado, a turma de Pinheiro Machado, terra da ovelha.
1: Ah, muito bem. Um abraço para você também, Paulinho, e para todos que estão ouvindo esse teu programa, que é famoso, não só na região sul, mas em todo o estado, através dos sistemas de comunicação modernos que tem hoje aí, você tem condições de ouvir o teu programa em qualquer parte aí do planeta. Né?
0: É verdade, através da rede mundial de computadores. Presidente, muito obrigado pela sua atenção aí, pela gentileza em atender o nosso convite e participar e trazer estas importantíssimas informações para o nosso setor. Um grande abraço, presidente.
1: Obrigado, um abraço a todos.
0: Um abraço, presidente da ProSoja do estado do Rio Grande do Sul, presidente Irineu Orti. Também um abraço à turma lá de Pinheiro Machado, né? Paulinho Alves, ligado conosco. Arley Romeiro também, mandando um abraço para o grande senador Irineu Orti. Hoje à noite faremos uma live com a participação do presidente Irineu para tratarmos a medida provisória. Também aqui a manifestação do Arley Romeiro, né? Pegando aqui apenas um registro do Arley referente a esta medida provisória, sintetizando, né, estas informações aqui para o nosso produtor. Arley Romeiro, presidente da APER, medida provisória anunciada, agora de certa forma publicada. O que dizer? Muito bom dia.
2: Bom dia, Silvinho. Muito prazer falar contigo de novo, especialmente o produtor rural. De fato, né, Silvinho, a gente está se debruçando, agora vamos nos debruçar agora a respeito do texto que foi publicado, né, mas de pronto, assim, numa análise rápida que a gente fez ontem, todas aquelas preocupações que a APER tinha e que exaustivamente cobrou e protocolou documentos, notas técnicas apontando o que era necessário ser observado, a gente pode dizer assim que fomos ignorados com sucesso, vamos dizer assim, né? Porque o que a gente viu ontem, assim, de forma rápida, repito, né? Hoje nós vamos nos debruçar e ver os pontos principais ali para poder alertar, poder orientar o produtor rural, mas à primeira vista o que a gente viu é que, olha, ficou muito próxima da medida provisória 1314, ou até pior. O que vai acontecer é que, mais uma vez, nós teremos produtores que ficarão de fora. E, de novo, no texto não constou o que a gente entende como sendo o principal ponto do PL 5122, que a gente fala exaustivamente, que é a revisão, né, a observação da dívida na origem. Pode ser, existe uma possibilidade de isso ser colocado no regulamento, mas a gente não tem essa certeza, essa garantia, né? Então a gente tem que continuar batendo, continuar cobrando para ver se o governo, né, os membros do governo se dão conta e colocam pelo menos esse ponto no regulamento, na hora que for fazer a regulamentação agora, para pelo menos dar um alento para o produtor rural, que isso é muito importante, reduz a dívida de forma significativa, não só para o produtor, mas também para o governo, que vai precisar desembolsar menos, né? E a gente não entende por que isso ficou de fora. Então, atendendo os interesses de quem? Mais uma vez, dos bancos, do sistema financeiro, sabe? Isso é um absurdo, a gente realmente está muito preocupado, né? Vamos acompanhar, e hoje à noite, às 20 horas, nós vamos fazer uma live com a presença do senador Irineu Orte, aí, presidente da ProSoja, o Jefferson da Terra, muito provavelmente o deputado Afonso Rã também participe conosco, estamos aguardando a confirmação dele agora pela manhã, né, para a gente poder passar a orientação para o produtor rural que estava na expectativa, né. Obviamente tem produtores que vão acessar, irão se enquadrar, mas um grande número vai ficar de fora novamente. E a APER não consegue e jamais vai conceber qualquer tipo de medida aonde se diga, a gente já demonstrou essa preocupação ontem, Silvinho, tu acompanhou, tu viu, todo mundo viu, ah, não vamos conseguir atender a todos. Isso aqui no Rio Grande do Sul não cabe, esse tipo de declaração. Como é que tu vai justificar que o teu vizinho, que teve o mesmo prejuízo que tu, não vai acessar e você vai acessar? Como é que nós vamos explicar isso para essa gente? Entendeu? Aqui no Rio Grande do Sul não pode ter essa condição. Né? Aqui no Rio Grande do Sul a gente vem falando desde a 1314. Aqui nós precisamos de uma medida de exceção, não de uma medida de exclusão, que retirem produtores rurais que tiveram, que sofreram o mesmo dano causado pela grande enchente, por exemplo, pelas estiagens, né, pela questão econômica, e ficar de fora, por critérios colocados no texto, que poderiam ser muito bem ser observados e não ser colocados. Aquele corte que está lá em janeiro de 24, né, a elegibilidade das dívidas em janeiro de 24. Em janeiro de 24 nós já tínhamos enfrentado 3 frustrações de safra por estiagem, né? Uma delas, inclusive, recebemos aqui a então, na época, ministra da Agricultura, Tereza Cristina, né, em janeiro de 22, 11 de janeiro de 22, em Santo Ângelo, onde ela disse para que os produtores rezassem e que ela traria uma solução. Nós estamos em 26 e a solução não veio ainda. Claro. Né, então é bom que se diga, que a gente lembre o produtor para ele ficar atento às coisas que estão acontecendo. E agora, mais uma vez, essa presepada aí por parte do governo. E é importante a gente falar também, né, Silvinho? Todo mundo acompanhou ontem. Houve um acordo do governo, né, com o parlamento, né, sendo representado pela Frente Parlamentar da Agropecuária. Está lá. Todos falaram isso, né? E eu, para mim, isso foi um equívoco muito grande. A FPA retirou toda a responsabilidade do presidente da Câmara e está se negando e se negou a colocar o PL 5122 em votação. Ele é o grande responsável, mas agora a FPA dividiu com ele a responsabilidade no momento que aceitou esse acordo apresentado pelo governo.
0: Arley Romeiro, muito obrigado pelas informações, pela participação aqui conosco no Delta Rural. Um bom dia.
2: Bom dia, Silvinho. Um abraço, muito obrigado.
0: Um abraço. Arley Romeiro, presidente da APER, conversando conosco. Agora são 6:57, 6:57. Dona Catarina, alô, Leonardo Oliveira, grande abraço. Tá no trecho acompanhando o Delta Rural. Abração, partiu Pinheiro Machado. Manda um abraço para o Adilson Vargas de Osório, que está na região, ligado no Delta Rural. Valeu! Um abraço, turma. Fernando Gonçalves, alô, seu Fernando. Excelente entrevista com o senador e presidente da ProSoja. Abraço. Ok, grande abraço, Fernando Gonçalves. E por aqui vamos, né, destacando as manifestações. A turma de Lavras, a turma lá da Unidade de Aprendizagem Coletiva, Rincão dos Soares. Grande abraço, Anderson Ribeiro. Grande abraço ao amigo e aos agricultores e pecuaristas familiares também. Ok, um grande abraço, Anderson. Vamos lá com música, Brasil Raiz, é isso. Vamos ouvir com Capitão Faustino, 2:07, temperatura, neste momento 16 graus.

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4: Muito bem, estamos de volta, 7 horas 11 minutos, temperatura neste momento 16 graus. 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Também aproveitamos e destacamos a turma aí do Parceria Remates. O nosso abraço, nosso bom dia a toda a equipe aí de Lavras do Sul. 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Portanto, também chamando a atenção a turma de Lavras, a nossa saudação, o nosso bom dia, né? A toda a turma de Lavras. O Sindicato Rural de Lavras do Sul convidando para o remate que acontecerá neste sábado a cargo de clínica. 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Alô, turma da clínica, o nosso bom dia. Turma do Sindicato Rural de Lavras, a nossa saudação. Doutor Aloysio, ligado conosco diretamente lá de... lá de Pedras Altas, Santa Lídia. Grande abraço a turma aí em Pedras Altas, nossa saudação. 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Alô, turma. 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Bom dia. Olha, turma, também registrando aqui, senhoras e senhores, o nosso bom dia. 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A turma do Sicoob. Bom dia. Júlio Martins. Bom dia. Alô, turma. 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Presidente do Sindicato dos Trabalhadores Rurais aqui de Bagé, Milton Brasil. Milton Brasil também acompanhando o Delta Rural, também ligado aqui conosco, né? Falando aí sobre também o anúncio da medida provisória, registrando aqui no Delta Rural, né, trazendo estas informações. Presidente, seja bem-vindo ao Delta Rural. Um resumo, uma participação breve com relação, né, a trazendo estas informações sobre a medida provisória de renegociação de dívidas rurais publicada ontem pelo governo. Por favor, bom dia.
0: Bom dia, tudo bem? Como é que vai esse amigo?
4: Tudo bem.
0: Delta Rural? Tudo bem. É, rapidamente, você vê, a gente está organizando, assim, estamos desde ontem à noite, junto com a FETAG, em contato direto, fazendo um estudo, um resumo. A priori, né, o nosso público pronafiano, o público do Pronamp, né, a maioria absoluta dos nossos agricultores, pecuaristas familiares e outro público também estará dentro dessa medida.
4: Agora foi contemplado?
0: Agora estamos aguardando. Né?
4: Uhum.
0: Como?
4: Foi contemplado, de certa forma? A medida provisória contempla?
0: Uhum. A medida provisória contempla, exatamente. Na realidade, nós estamos aí agora estudando, né, e olhando detalhadamente, mas pela nossa orientação técnica da FETAG, pelo contato que a gente fez ontem à noite, tarde da noite, quase meia-noite, com o gênio da FETAG, essa medida, exatamente o público pronafiano, o público do Pronamp, ela está dentro da medida. Então, agora, aguardar as resoluções, daqui chegam os bancos, vamos acompanhar, vamos estar vigilantes, e nos próximos dias é isso aí. A FETAG está, nós vamos estar reunindo terça e quarta-feira na reunião de coordenadores, aonde vamos extrair as maiores informações e vamos, a partir de agora, o nosso sindicato está à disposição para dar as informações dos nossos agricultores e pecuaristas familiares da região.
4: Ok, Milton, muito obrigado pela participação, um grande abraço, um ótimo dia.
0: Um abraço, bom dia, um abraço para ti, Silvia, até o tribunal. Um abraço, bom dia.
4: Tchau, valeu, tchau. Um abraço. Milton Brasil, presidente do Sindicato dos Trabalhadores Rurais de Bagé, conversando conosco. Nosso bom dia. Alô, turma da Patrulha Rural no trecho. Um abraço, soldado Pezini, soldado César, a turma aí da Patrulha Rural, acompanhando a nossa programação. Um grande abraço, bom dia. Presidente André Bordim, a turma da Agri Campanha também ligados conosco. Nosso bom dia, presidente da Agri Campanha, acompanhando aqui a programação. Bom dia, pegando um relato breve aqui do presidente André Bordim com relação à publicação da medida provisória. Presidente, seja bem-vindo, muito bom dia.
5: Bom dia, Silvinho, bom dia, ouvintes. agora a noite passada foi publicada essa medida provisória, e como todos outros estamos agora fazendo o estudo para ver realmente o que, que vai ser contemplado, né, Silvinho? Porque nas outras medidas provisórias que saíram, principalmente a do ano passado, muita gente ficou de fora e o dinheiro acabou retornando, né? Então a gente ainda tem um receio sobre quem realmente vai conseguir acessar essa medida provisória.
4: Perfeito. A AgriCampanha pretende realizar alguma reunião nesse sentido com os produtores no dia de hoje, presidente? Alguma atividade?
5: Silvinho, a gente vai passar agora para o jurídico para a gente analisar e tendo uma visão clara do quem realmente vai conseguir acessar, a gente vai acabar fazendo um comunicado ali para os associados, até para as pessoas começarem a dar andamento nesse processo, né? E também conversar com cada agência, cada gerente de banco, como normalmente a AgriCampanha acaba fazendo, até para pegar deles o resumo e poder passar para os associados, né? Porque aí fica mais fácil, né? Para saber quem vai ter acesso ou não, porque ainda está muito, muito, muito escuro de enxergar. Claro. Muita gente tem dúvida de qual custeio entra, de qual não entra, se o custeio prorrogado entra, se o custeio novo não vai entrar. Então tá muito complicado ainda. Banco Fábrica, CPRs. Então é toda uma situação agora que a gente vai tentar conversar principalmente com o pessoal dos bancos para ver o que chegou realmente para eles. Uhum. Que isso ainda vai levar, acho que, mais alguns dias até se estabelecer, né? Porque foi publicado ontem, o Conselho Monetário tem que dar o ok e aí chegar as normativas aos bancos para os bancos começarem a operar.
4: Perfeito. Alguma recomendação para os produtores no momento?
5: Silvinho, a gente sempre recomenda a calma, né? Que a gente continue mantendo a calma, como a gente já tenha mantendo há muitos anos, mas começa a se enxergar uma luz no fim do túnel, né? Essa medida provisória, acredito que ela vai tirar muita gente do sufoco, vai colocar o produtor no mercado novamente, vai aumentar a capacidade de pagamento do produtor, então automaticamente créditos novos conseguirão ser executados para os produtores. A gente sabe que nos últimos anos foi muito difícil o acesso ao crédito para os produtores, então por isso que chegou a essa situação caótica que está o agronegócio no país, né? Preços baixos, a suba dos insumos, principalmente do diesel, as coletas, as frustrações de coletas que a gente teve nos últimos 4-5 anos aqui no nosso estado. Então, essa medida provisória, o ideal seria que fosse o projeto de lei 5122. Acredito que tem que se continuar lutando por esse projeto de lei, mas essa medida provisória, acredito que ela chega num momento crucial para que os produtores consigam continuar executando o que sabem fazer, né? Produzir alimentos, produzir carne. Então, a gente pede a sensibilidade dos bancos, a sensibilidade de quem vai analisar cada caso, para que o máximo de produtores consiga ser contemplado, né, Silvinho?
4: Perfeito. Muito obrigado, presidente, pela participação, pelas informações. Um grande abraço.
5: Obrigado você. Abraço aí, Silvinho.
4: André Bordim, presidente da AgriCampanha, conversando conosco no Delta Rural, edição desta quinta-feira. Alô, Everton. Alô, Everton. Grande abraço, Everton Amaro, pizzaiolo, assador, grande mestre. Bom dia. Também destaco aqui o Everton Barbosa, também ligado conosco, a turma lá da Coradini. Nosso abraço. Também registrando, senhoras e senhores, a previsão do tempo. Previsão do tempo, a turma perguntando, Silvinho, quais são as condições. Qual é o prognóstico que teremos aí pela frente? Turma, falando da previsão do tempo e destacando aqui para os nossos ouvintes, hoje, quinta-feira, a temperatura máxima poderá chegar aos 22 graus, portanto, nós estamos neste momento com 16 graus, é a temperatura agora, 22 graus é a máxima prevista para hoje. Nós teremos sol com muitas nuvens nesta quinta-feira, com chances de pancadas de chuva entre o período da tarde e a noite. Tem previsão de chuva? Sim, já para hoje à tarde, porém, Quanto ao volume, é muito pequeno, turma, 1 milímetro. Estima-se para a data de hoje. Nós estamos na fase da lua nova. Amanhã é sexta-feira, amanhã 17, amanhã é aniversário de Bagé. Amanhã, destacando que amanhã nós teremos temperatura mínima de 20, máxima de 29. Amanhã vai beirar aí os 30 graus. E para amanhã, não tem previsão de chuva. A chuva está prevista para o sábado, dia 18, com temperatura mínima de 19, máxima de 27, e o volume estimado de chuva é 32 milímetros, sim, aproximadamente 32 milímetros. Para ser mais exato, 31 milímetros e meio, ok, turma? Isto para o sábado, condição é de chuva forte pela manhã, aberturas de sol à tarde e pancadas de chuva que vão até a noite. E para o domingo, chuva forte pela manhã e à noite, aberturas de sol à tarde com pancadas de chuva. Para o domingo, são estimados aí aproximadamente 55 milímetros para o domingo, com temperatura mínima de 16 e máxima de 19. Vale também salientar, senhoras e senhores, vale também salientar que na segunda-feira a temperatura mínima é de 16, máxima de 21 e segue a chuva. Com estimativa aí de volume de chuva para segunda-feira, aproximadamente estima-se 40 milímetros aproximadamente. Ok, turma? São 7 horas e 26 minutos, 7h26. Também destacando aqui Márcia Marinho, ligada conosco. Deputado federal Afonso Ran cobra efetividade da medida provisória e afirma que governo chega com um ano de atraso para enfrentar endividamento do agro. O deputado federal Afonso Ran afirmou nesta quarta-feira, dia 15, que a medida provisória anunciada pelo governo federal para viabilizar a renegociação das dívidas dos produtores rurais, representa um importante avanço para o setor. Também vale salientar, senhoras e senhores, a turma aqui da Polícia Civil e registrando também a atuação da DECRAB. Primeira DECRAB Bagé realiza ação contra o abjeto na cidade de Lavras do Sul. Um homem foi preso, arma de fogo e caminhão foram apreendidos. Na manhã desta quarta-feira, policiais civis da primeira delegacia especializada no combate aos crimes rurais e de abjeto, a primeira DECRAB Bagé, com apoio da equipe da Operação Brasil contra o Crime Organizado, Fronteiras, Base Aceguá, executaram buscas em 4 endereços no município de Lavras do Sul, sendo 2 em propriedades rurais e 2 na área urbana da cidade. A investigação teve início após a recuperação, no último dia 6 de julho, de 14 animais bovinos furtados no município. Os animais pertenciam a 3 vítimas distintas, todas já identificadas, e os removentes foram devidamente restituídos aos proprietários. Durante as buscas, os policiais apreenderam uma espingarda e a quantia de R$ 9.800 em dinheiro. Em decorrência das investigações, a justiça também determinou a apreensão de um caminhão boiadeiro pertencente a um dos investigados, veículo que teria sido utilizado na prática criminosa. Um homem foi preso em flagrante delito por posse irregular de arma de fogo. Conforme o delegado Guilherme Nunes, titular da primeira DECRAB, as investigações encontram-se em fase final e 2 homens deverão ser indiciados pelos crimes de abjeto e associação criminosa. 7h28, vamos para o intervalo. Daqui a pouquinho o professor Alciche Uishi aqui conosco, a turma lá do Grupo Nicola, Alex de Labari, nosso abraço, nosso bom dia, 7h28.
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8: Muito bem, estamos de volta, 7 horas 37 minutos, temperatura neste momento, estamos com 16 graus. Bom dia, Silvinho. Estrada de Joca Tavares está em péssimas condições, da antena em direção ao Passo do Tigre, está intransitável, é um buraco dentro do outro, formou-se até umas piscinas d'água, isso que faz dias que não chove, e agora como vai ficar com essa chuva toda prevista? Precisamos de soluções. É a mensagem aqui do senhor Bernardo Romero, participando aqui conosco. Nosso bom dia. 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Bom dia, Silvinho, um forte abraço. Jackson Rigatti Vargas, também ligado conosco. Jefferson Milk, alô Milk, bom dia. Turma aí da produção de leite, é a turma lá da Capil, ligados conosco. Flávio Fernandes também acompanhando Delta Rural, nosso bom dia. São 7 horas e 38 minutos, 16 graus é a temperatura. Vamos trazer a participação do nosso convidado desta manhã aqui no Delta Rural, o professor Alci Chauichi, nosso entrevistado, ele que é escritor, médico veterinário, professor, tradutor, pesquisador e conferencista brasileiro. Professor Alci, seja bem-vindo, muito bom dia!
14: Bom dia, Silvinho, que eu fico muito feliz de estar falando aqui de Brasília para Bagé. Não é? Porque a gente, Bagé, para mim, é uma das capitais do Brasil. Tá? Então, e por todos os méritos como nós conhecemos. Tudo bem por aí?
8: Tudo bem, graças a Deus, tudo tranquilo com o amigo, satisfação em ouvi-lo aqui na nossa programação, em poder trazer informações e principalmente o conhecimento para os nossos ouvintes, tendo em vista que estamos aqui na semana de aniversário da Rainha da Fronteira, professor Alci.
14: Pois então, já esse título de Rainha da Fronteira, né, tem todas as suas justificações. Mas eu queria lembrar agora, tu vês, devido ao futebol, o mundo aí começou a reconhecer a existência das ilhas do Cabo Verde, né? Uhum. Então, parece, o que que eu vou entrar com o assunto de futebol desse programa? Mas tu vês, né? O goleiro, vozinha e não sei, muito bem. Para nós, as ilhas do Cabo Verde têm um significado importantíssimo desde a origem, porque o Tratado de Tordesilhas, famoso tratado que os portugueses e espanhóis, não é, assinaram 2 anos depois da chegada de Pedro Alves, de chegada do Tito, descobrimento da América, né, por Cristóvão Colombo, porque não descobriu, porque quando chegou lá já tinham seres humanos habitando. Isso aqui nós queremos, que eu quero falar principalmente hoje. Tá? Eu quero valorizar os primeiros habitantes de Bagé. Por que temos esse nome, Silvinho? Por que Bagé? Ah, porque o nome de um cacique, o cacique Ibagé, que aliás ficou famoso junto com a sua mulher, era Ibagé e Noimaice, que esses foram no tempo da tolderia dos cerros. Bagé era a tolderia dos cerros. Mas vamos voltar rapidamente ali, ao Tratado de Tordesilhas. Então, o que que esse tratado... Eles, antes da chegada dos portugueses ao Brasil, em 1500, já estava acertado que todas as terras a serem descobertas a 380 léguas das ilhas do Cabo Verde, não é? Em direção oeste, seriam portuguesas. E a partir dali seriam espanholas. Bom, no mapa do Brasil atual, é uma linha que vem lá, então, desde cima de Belém do Pará até Laguna, em Santa Catarina. Então, pelo tratado, Bagé pertencia à Espanha. Então, esse é o ponto que nós precisamos entender. Mas antes de que os portugueses, espanhóis, viessem conquistar esse território, ele era habitado pelos indígenas charruas. E é esta, meu amigo, quando tu fala em agropecuária e nessa força nossa tão grande, maravilhosa, ainda hoje, quer dizer, desde o descobrimento do Brasil até hoje, que a agropecuária paga todas as contas do país, começando com a extração do pau-brasil, cana-de-açúcar e vem embora até atualmente, então, com a soja, com a carne bovina, principalmente, e outras carnes. Então, nós temos que entender o seguinte, que a primeira vez que no Brasil houve uma criação de cavalos verdadeira, de cavalos crioulos, foi no nosso território aqui de Bagé. Por quê? Porque os indígenas charruas, tá, eles eram da mesma tribo dos Genoas de Buenos Aires. Em 1535, os espanhóis chegaram no lugar que hoje é Buenos Aires para criar ali a cidade que hoje existe. Estão comemorando, volta ao futebol, estão comemorando essa vitória de ontem. Então, o que que eles fizeram? Eles desembarcaram 72 cavalos, tá? E esses cavalos, que eram espanhóis, cavalos andaluzes, eles são os tetravós do nosso cavalo crioulo. E essa, eu não vou contar detalhes lá, depois os indígenas Genoas, que eram os donos da terra, atacaram esse forte e os espanhóis soltaram os cavalos antes de voltarem para os seus navios e fugirem dali, onde voltaram 44 anos depois. Quando eles voltaram em 1580 para fundar definitivamente Buenos Aires, toda aquela região ali já estava, os indígenas Genoas já estavam montando a cavalo, e o cavalo crioulo, né, já estava se desenvolvendo. Dali, os Genoas levaram para o outro lado do Rio da Prata, passaram para o Uruguai, os charruas principalmente habitavam o atual território do Uruguai e a nossa região de Bagé aqui, fronteira. Então, eu quero, meu querido Silvinho, ouvintes, dizer que o importante é que nós temos que saber que Bagé, em todo o Brasil, só tem duas cidades com nome charrua. Uma é Bagé e a outra é Aceguá. Diziam que os castelhanos falavam assim, aceguar, porque aqui é um bicho que aceguar, não tem de bicho nenhum. Aceguar quer dizer em charrua, entre dois cerros. Quem chegar ali, se o vinho olha e vê que tem dois cerros mesmo, exatamente. Então, esta de que Bagé e Aceguá aqui são as duas cidades brasileiras, as únicas que têm nome charrua. Então, eu quando fui licionar aí, fui licionar, comecei a minha carreira, tu acabaste de me chamar de professor, a minha carreira de... Não, eu fui professor na veterinária, mas pela primeira vez eu fui professor de literatura, comecei em 2002 em Bagé, na Faculdade de Jornalismo, não é? Então eu fui convidado pelo seu diretor, o nosso Orlando Carlos Brasil. E ali, então...
10: Só fazendo um adendo começamos... aqui, o curso de jornalismo este ano completa 30 anos. Apenas, olha, como o senhor aqui mencionou, o professor Orlando, há necessidade de fazer este registro.
14: Pois é, maravilhoso. É uma pessoa que eu tenho uma dívida enorme, porque foi ele que me convidou como professor visitante e eu dei 7 anos de aula, 7 anos eu dei. Tenho muitos escritores aí que saíram, não vou citar os nomes para não deixar uns para trás, mas tem uns aí que tem sido até patrono da nossa feira, e gente com currículo, não é? Mas eu quero saudar, naquela época eu disse para os meus alunos, eles me desafiaram, queriam fazer um romance histórico. Eu disse, vocês têm que escrever sobre os charruas. E este livro foi escrito, eu quero recordar os bagienses que eles o procurem. Esse livro teve duas edições, 2004 e 2005. E eu quero dar o nome dos autores, tá, meu?
10: Vamos lá.
14: Porque eu tenho o maior orgulho. Ana Maria de Labari, Ana Maria Feltrin, Angelina Quintana, Cristiane Betemps, Elisabete Macedo de Fagundes, José Teixeira Brito e Orlando Carlos Brasil. Tá? Então, eles fizeram um trabalho maravilhoso de pesquisa, inclusive nós fomos ao Uruguai também, porque os uruguaios, aí tem um escritor chamado Daniel Vidarte, que ele fez uma pesquisa muito interessante. E olha, este livro, Charruas, é único na literatura brasileira e merecia e merece, sem dúvida, novas edições. Então, vamos ao que aconteceu. Então, quando Bagé, quando aí tivemos as lutas primeiro, não é? Nós tivemos o Forte de Santa Tecla, nós tivemos aqui os combates entre portugueses e espanhóis, não é? Depois do Tratado de Madrid, que trocou os sete povos das missões, tudo isso é história pela colônia do Sacramento. Então, em Bagé que se decidiu definitivamente a nossa fronteira. Porque depois que os portugueses tomaram o Forte Espanhol de Santa Tecla, aí encostado na nossa cidade, então, aí neste momento, eles resolveram acertar essa fronteira definitivamente com o Tratado de Santo Ildefonso de 1788. Então, meu querido Silvinho, nós temos que falar, claro que a história de Bagé, a história brasileira de Bagé, embora ainda em 1811 nós ainda fôssemos colônia de Portugal, mas a família real já estava morando no Brasil, não é? Napoleão tinha conquistado Espanha e Portugal, de maneira que naquele momento começa este capítulo da nossa história que tem 215 anos. Mas Bagé é muito mais antiga, tem milhares de anos. Nós temos que considerar. Então, o que é na nossa... É claro que quando tu fala em pecuária, quando tu fala...
10: Na Expofeira mais antiga do Brasil.
14: Claro, mas tem que lembrar que os primeiros cavaleiros, o cavalo crioulo, hoje eu estou aqui em Brasília e tenho um sobrinho meu, tá, que é zootecnista, tá, o Heitor Cheuiche Coelho, que é zootecnista, e trabalha com cavalo crioulo aqui no Brasil, em Goiás, nessa região toda. Quer dizer, o cavalo crioulo se expandiu para o Brasil. Tá? É uma, olha, quando fala em freio de ouro, tudo está ligado com Bagé. As primeiras provas com cavalo foram feitas aqui. Tão importante aqui que até cavalo puro sangue inglês vieram para Bagé, não é? Os criadores de puro sangue inglês. Então, a história do cavalo do gaúcho, a história do cavalo brasileiro, ela tem a sua âncora em Bagé. Então, o bagiense tem que sempre pensar nisso, de quem trouxe esse cavalo para cá, quem começou toda essa história. Foi o indígena charrua. Nós temos que respeitar, nós temos que conhecer essa história. Eu faço um desafio para que este livro, não é, aproveitando a comemoração dos 215 anos, que a gente trate de fazer uma nova edição desse livro. Tá? Tem pessoas aí que estão atuando, não é? O José Teixeira Brito, por exemplo, hoje é conhecidíssimo na área de cinema e tal, e tudo. Então, podia até fazer um filme em cima disso. A grande realidade é que nós, quando falamos na importância...
10: Precisamos concluir, professor.
14: Vamos concluir. Depois do cavalo, o Bagé, não é, se transformou num polo importantíssimo no que se refere também às charqueadas. Então, nós temos na nossa história, e eu digo nossa, porque eu sou Silva Tavares, por pai de mãe, não é? E está aí, eu tenho ligação profunda com Bagé. Então, eu quero saudar os meus conterrâneos, porque eu me sinto também bagiense, por esse aniversário, e quero deixar essas minhas palavras dedicadas a Alfredo da Cunha Pinheiro, meu colega de turma, que frequentou muitas vezes o teu programa.
10: É verdade.
14: Muito obrigado, meu amigo. Parabéns a Bagé, mas não esqueçam que esta palavra vem do cacique e que antes de ser a cidade foi a tolderia dos cerros. Nos orgulhamos muito dos indígenas charruas.
10: Grande abraço, obrigado, professor. Meu amigo. Muito obrigado
14: grande
10: pela
14: abraço,
10: sua...
14: até a próxima.
10: Até a próxima. Receba a saudação de Rodrigo Tavares. Um grande abraço. Bom dia.
14: Grande abraço. Foi meu aluno querido, meu primo.
10: Um abração. Professor Alci Cheuiche, recebendo aqui inúmeras mensagens. Doutor Aloysio Azevedo, a Fabi Contadora, nosso abraço, nosso bom dia. Aos nossos prezados e estimados ouvintes, o nosso abraço. Alô, Gugu! Grande abraço, Gugu! Estamos indo embora, Augusto Fernandes. Em nome do Sicredi, estamos concluindo aqui o Delta Rural. Nosso abraço, nosso bom dia. Antônio Sartori, ligado também conosco. Alô, Sartori, bom dia, ok. Magner Morales, a turma toda aí acompanhando. 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Também aproveitamos e destacamos, olha a turma ligada, a turma do Sicoob acompanhando também o Delta Rural. Retornaremos amanhã, tenham todos uma ótima quinta-feira.
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Deus, alô você, bom dia turma, manhã de quinta-feira e eu tô chegando para te fazer companhia. A partir de agora, Angel na comunicação, técnica de som Carlos Silva, quinta-feira 16 de julho, hein? Temperatura, vamos dar uma olhadinha na temperatura para você que tá curtindo, 17 graus a temperatura. A gente começa a viagem musical de hoje com esse clássico.

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0: Eurythmics, Sweet Dreams, 1983, o ano de lançamento dessa música, desse clássico, que finaliza meia hora da viagem musical. Bom dia para você.
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4: Vamos em frente com a viagem musical e os clássicos de todos os tempos. Hora certa, 8h36.

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0: Clássico, OMD, Forever Live and Die, lá de 1986, finalizando a viagem musical de hoje e os clássicos de todos os tempos. Manhã de quinta-feira, gente, 16 de julho de 2026. Na sequência, tá chegando o Radar Delta.
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Vamos começar a programação? Tem Kleber e Cauã, mil adjetivos.

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4: 9:22, temperatura 18 graus.

0: beleza? E a gente curtiu Juan e Leandro com a participação da dupla Danilo e Davi. Fofoca do ano, gente. Pra você que tá curtindo a melhor programação da cidade aqui no Radar Delta.
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0: Um abraço. 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
8: E aí, tudo bem? Tô chegando na quinta-feira com as notícias do mundo da música. Pra falar que Michel Teló traz novidade, Aí a Roça Vence, hein? Michel Teló lançou nos últimos dias o single Aí a Roça Vence em todas as plataformas digitais e nas rádios de todo o Brasil. Produzida por Ivan Miyazato, a faixa presta homenagem aos trabalhadores do campo e celebra o agronegócio, tema que, segundo o cantor, faz parte de sua história familiar e de suas origens. Em nota, Michel Teló afirmou que cresceu próximo dessa realidade e destacou a ligação da família com o setor agropecuário. Eu cresci muito próximo dessa realidade. Meus pais vieram da roça e eu tenho respeito enorme pelo campo. Nossa família segue pertencendo ao agro, plantando e criando gado, disse Michel Teló. O cantor explicou que Aí a Roça Vence nasceu da vontade de retratar a rotina de quem vive no interior e lembrar as origens da música sertaneja. Vale a pena conferir essa novidade, hein? Aí a Roça Vence! Daqui a pouquinho eu volto com mais notícias. Até já.
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0: 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Hora de curtir Michel Teló. Aí a roça vence.

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4: 9h49, você está curtindo o Radar Delta, temperatura 18 graus. Come on!

0: Taylor Swift, finalizando o Radar Delta de hoje para você. 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
9: Voltei pra falar que Gabrielzinho promove single Dubai. Em sequência aos lançamentos do projeto Festinha, gravado em Uberlândia, o cantor de pagode Gabrielzinho apresentou nos últimos dias o single Dubai, faixa que integra o primeiro volume do trabalho. A faixa faz parte do volume 1 do audiovisual, que também traz as inéditas Não Dá Pra Soltar e Pagodeiro Também Pode, mostrando diferentes facetas do cantor, que como compositor é responsável por músicas gravadas por nomes como Sorriso Maroto, Belo, Péricles e Menos é Mais. Com uma proposta romântica, Dubai fala sobre os desafios de um amor à distância. Vale a pena conferir Dubai, hein, Gabrielzinho? Daqui a pouquinho eu volto com mais notícias. Até já!
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1: Tá começando uma hora com o melhor do pagode pra você. É o Pagodelta que está começando. E a gente começa curtindo o Ian. Fica com Deus, Ian e Sorriso Maroto.

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3: 10h21, você está na mais ouvida da cidade.

0: fazer aqui?
1: Ah, esses pensamentos intrusivos! A gente curtiu o Tiaguinho na mais ouvida da cidade. Vamos fazer o seguinte, tá chegando para você as ofertas do Ecomix e na sequência eu vou fazer a pergunta, você responde, quem sabe você não fatura o ingresso para curtir o show do festival Eu Amo Pagode.
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2: De volta, e pra falar que Diego e Vitor Hugo trazem a moça pra casar. Se ela quer ficar solteira, não significa que não quer nada com a vida. É com esse refrão que Diego e Vitor Hugo apresentam Moça Pra Casar, novo lançamento da dupla, que já está disponível nas plataformas digitais e no YouTube. Carregada de identificação, a letra aborda os julgamentos enfrentados por mulheres que escolhem permanecer solteiras após viverem experiências amorosas difíceis. Ao longo da canção, os cantores retratam uma mulher que aprendeu com as dores do passado e prefere se proteger antes de abrir espaço para uma nova história. A mensagem ganha força no refrão. Essa música tem uma mensagem muito especial, porque fala sobre respeitar o tempo das pessoas. Nem todo mundo que está solteiro está fugindo do amor. Às vezes, está apenas se reconstruindo depois de algumas feridas, disse Diego. Vale a pena conferir, hein? Daqui a pouquinho eu volto com mais notícias. Até já!
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5: 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Vamos lá, gente, eu vou fazer a pergunta. O primeiro ouvinte que responder no WhatsApp da Delta vai ganhar o ingresso para o show do Ian, dia 31 de outubro, na Campestre do Caixeiral, em Bagé. Primeiro, você salva o nosso contato, por favor. 999-35-2436. Salva a gente aí nos teus contatinhos e fica curtindo a melhor programação da cidade. Quem sabe você não ganha aí esse ingresso. Posso fazer a pergunta? Vamos lá então, gente. A pergunta é a seguinte, hein? A primeira pessoa que responder no WhatsApp da Delta vai ganhar o ingresso para o show do Ian. De qual música do Ian é o trecho? Hoje foi bom te encontrar. O tempo passou. Como está? Responde aí que você vai ganhar o ingresso para o show do Ian. A gente vai curtir textão enquanto isso.

Testão e Ian, essa vocês vão ouvir ao vivo, gente, ao vivo e a cores, dia 31 de outubro, na Campestre do Caixeiral, no Festival Eu Amo Pagode. Larissa, a Larissa Rodrigues, parabéns, Larissa, foi a primeira que respondeu corretamente a pergunta que eu fiz, que foi a seguinte, ó, gente, para você que tá curtindo a nossa programação, a pergunta é: de qual música do Ian é o trecho? Hoje foi bom te encontrar. O tempo passou, como está? Resposta: a música Fica com Deus, Ian, e participação do Sorriso Maroto. Quem respondeu primeiro? Larissa Rodrigues, então, ganhou o ingresso. Quero agradecer a todo mundo, todos os ouvintes, a turma que continua mandando mensagem através do nosso WhatsApp, e também dizer o seguinte, ó: continuem curtindo a nossa programação, todos os dias teremos ingressos para o show do Ian no festival Eu Amo Pagode. A Delta FM leva você no show. Vamos fazer uma pergunta e o primeiro ouvinte que responder corretamente no WhatsApp da Delta FM garante o ingresso para o festival. Por isso é importante que você tenha nos seus contatos o WhatsApp da Delta, ó, 999-352436, tá bom? É dia 31 de outubro na Campestre do Caixeiral, a revelação do pagode nacional em Bagé, Ian, e no palco também Lê Moraes, Fabiano Antunes e os DJs Ira e Chico Colares. Parabéns então para a ganhadora do ingresso. Tá levando o ingresso, Larissa Rodrigues da Silva. 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Muito importante isso, tá bom? Parabéns, Larissa. Continua curtindo a melhor programação da cidade. A gente continua com o melhor do pagode no Pagodelta.

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1: Em meio ao avanço das plataformas digitais e das novas formas de consumir conteúdo, o rádio segue firme na rotina dos brasileiros. Um estudo realizado pela Associação Brasileira de Emissoras de Rádio e Televisão, a ABERT, mostra que o meio continua relevante e mantém características que outras mídias ainda não conseguiram substituir. De acordo com o levantamento, a credibilidade da informação, a agilidade na cobertura dos fatos e a capacidade de acompanhar o ouvinte em diferentes momentos do dia ajudam a explicar essa permanência. Seja no carro, no trabalho ou durante os deslocamentos, o rádio continua presente e próximo do público e ainda é um importante meio de vínculo com a comunidade. O levantamento também destaca que, mesmo com tantas opções de entretenimento e informação, o rádio preserva uma relação de confiança construída ao longo das décadas. Além de informar em tempo real, o veículo reforça o papel como companhia e serviço para milhões de pessoas. O diretor-geral do Grupo Rádio Web lembra que a cada avanço da tecnologia, a existência do rádio é colocada em xeque. Mas, de acordo com Paulo Giovanni, já está mais do que provado que essa modernização é apenas um componente a mais.
2: O rádio sofre a cada nova tecnologia com os profetas do apocalipse, né? Quando surgiu a TV, as pessoas diziam, não, agora o rádio vai acabar. Não acabou. Quando surgiu a internet, o rádio vai acabar. Não acabou. Não só não acabou, como se fortaleceu. Aí depois as redes sociais vão acabar com o rádio, também não acabaram. E agora os profetas do apocalipse devem estar de prontidão para dizer que a inteligência artificial vai acabar com o rádio. Não vai. Esse é o rádio. Ele continua assim e se fortalece a cada vez que surge uma nova tecnologia.
1: A combinação entre tradição, credibilidade e capacidade de adaptação às novas tecnologias mostra que o rádio segue ocupando um espaço importante no cotidiano da população, isso tudo mesmo em um cenário de transformação constante na comunicação. Agência Rádio Web, produção e reportagem, Norberto Notari.
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4: 10h52, temperatura 22 graus.

0: Manu Batidão, ela mesma, cantando pagode, tic-tac, finalizando o Pagodelta de hoje, para você que tá curtindo a mais ouvida da cidade. A gente curtiu Uau também, né, a música do Digo, com o som de faculdade, teve Camisa 10, teve muito pagode bom nessa hora de pagode aqui na mais ouvida da cidade. Tá chegando o programa Êxitos em Estéreo.
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Está no ar, começando, melhor programação da cidade. Você ouvinte ainda participa com a gente, faz a nossa programação. É bom demais ter você na nossa companhia, sempre sintonizado aqui com a Delta FM, a mais ouvida da cidade e de toda a região. 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Vamos atender você, ouvinte. O Lucas pediu. Oi, Lucas. Pediu e vai curtir aqui na mais ouvida da cidade a música da Olivia Dean. Tem também o Bruno que pediu Bebum. Jéssica e Carmen vão curtir.

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3: 11h23. Deixa eu atender a participação do Alexandre. Pediu o número chato, Léo Balbinotti. O Alex pediu Oxi. E vai curtir o Júnior Vila com a gente. A Silvana quer curtir Jean Giovanni, Me Faz Se Odiar. E já a Magali pediu Copo Cheio. Número chato é a primeira.

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1: Seis e meia da manhã,

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7: De volta, e pra falar que Maneva encerra a turnê de 20 anos com um show em São Paulo. Maneva se despede da turnê comemorativa Maneva 20 anos Origem com o último show feito no espaço Unimed em São Paulo, que aconteceu no último dia 11. Ao passar por diversas cidades brasileiras, a série de apresentações chegou ao fim depois de reunir mais de 200 mil pessoas em mais de 70 shows. A turnê celebrou as duas décadas de carreira da banda e revisitou os principais sucessos de sua discografia. Ao longo das apresentações, o grupo reforçou a conexão com diferentes gerações de fãs e revisitou a trajetória construída desde a formação. Em nota, os integrantes afirmaram que o encerramento da turnê representa um momento de celebração e também de despedida de um ciclo importante. Agora é aguardar as novidades, hein? Daqui a pouquinho eu volto com mais notícias do mundo da música. Até já!
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9: Já de volta aqui na Mais Ouvida, você ouvinte, vai participando no WhatsApp da Delta 99352436. Temperatura 24 graus. Deixa eu atender a Monique. Pediu Elis Just, vai curtir Colguel. Tem a Vitória. Oi, Angel, toca para mim o som do Papas da Língua, pura ingratidão. Eu ofereço para meus familiares e meus colegas de serviço. Muito bem. Vamos curtir, então, pura ingratidão do Papas da Língua. Depois, Alice pediu Beijei a Cura. E tem o Tiago, que quer curtir a Ana Castela.

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0: Vamos em frente. Tem mais participações dos nossos ouvintes. O WhatsApp está liberado, viu? 99352436. Vai pedindo a tua música. 25 graus a temperatura. Eu vou atender agora a Carmen, que pediu Saudade Inconveniente do Menos é Mais. O Diogo pediu Não Namora, Cleiton e Romário. Diogo, para você, tá bom? Depois, a Suzy está oferecendo para o Adriano Textão, do Ian. E tem a Charlene, que vai curtir Perdas e Danos do Sorriso Maroto.

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3: Estamos de volta aqui na mais ouvida da cidade, com o Grupo JW na campanha 30 anos. 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Vamos trazendo mais participações? Vamos em frente, gente. Trazendo a participação do Lucas e da Cibele. Eles pediram Não Mexe Nas Minhas Gavetas, de Danilo e Davi. Tem também a Suelen no centro, pediu um investigador da turma do Pagode Menos é Mais. Deixa eu atender aqui, ó. A Keila oferecendo para o Miguel, Fred e Fabrício. E a Júlia pediu Marília Mendonça.

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2: Vamos em frente, tem mais participações dos nossos ouvintes. Deixa eu atender aqui a participação da Elisa, e ela pediu Geninho, peão todo tatuado. Depois, a Carol pediu Peraí, o Leandro pediu Estranho, do Rick Martin com o Luan Santana. E finalizamos atendendo a Andressa, que pediu Pedro Felipe, Covardia.
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1: Pedro Felipe, Covardia, finalizando meia hora de música, mandar um abração pro meu amigo, o Márcio Almeida Martins. Obrigado, Márcio, pelo carinho, pela audiência. Eu vou fechando aí meu horário por hoje. Na sequência, tá chegando o Beto Cogói na tarde, dando continuidade à melhor programação da cidade. Amanhã, 8 da manhã, a gente se encontra aqui. Até lá.
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8: De volta pra falar que Don't Look Back é o novo documentário de Oasis. O primeiro teaser do Don't Look Back, o aguardado documentário sobre o retorno da banda britânica Oasis, já está disponível pros fãs, inclusive. Apresentado pela Disney Plus, o filme acompanha a turnê de reunião do grupo e tem estreia confirmada para setembro em salas selecionadas de cinema e na rede Max, chegando ao streaming logo em seguida. A produção foi criada por Steven Knight, conhecido por grandes trabalhos da mesma área. O documentário de Oasis registra os bastidores da turnê Oasis Live 25, que marcou o reencontro dos irmãos nos palcos após 16 anos de separação. O filme promete ir além das apresentações musicais, trazendo imagens exclusivas dos ensaios e a primeira entrevista conjunta dos músicos em mais de duas décadas. Fique ligado, amanhã eu volto com mais notícias do mundo da música. Até lá, tchau!
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0: Meio-dia, mais 37 minutos. Bom almoço, bom início de tarde para você que está ligado na Delta FM. 23 graus a temperatura em Bagé. Muito prazer e muito boa tarde por aqui. Beto Cogói na comunicação, Andy Omigo saindo fora. Retornando amanhã, na sexta-feira, sua linda, 8 da manhã, depois do Delta Rural. Depois do Silvio Oliveira, chega Andy Omigo. O Carlos Silva está desde as 6 da manhã. E vamos juntos até uma com o programa Êxitos em Externo na Delta, oferecimento de Fruteira Fruta Sul na Caetano Gonçalves 1009, um ambiente amplo, moderno, preparado para te atender ainda melhor, qualidade em sua mesa, Fruteira Fruta Sul, Tupi Silveira 1720, agora na Caetano 1009. 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Tá chegando o som do Patrick, pediu Munhoz e Mariano, a Juliana, ela pediu para curtir Nando Moreno, Sofia pediu Zé Neto e Cristiano e a Darlene quer ouvir Kaique. Na primeira tem Munhoz e Mariano.
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2: Agora, 12 horas mais 52 minutos, chegando a participação da Priscila, que pediu Davi Quaresma, o Thiago quer ouvir Menos é Mais. A Liz pediu Júnior Vila e a Bruna pediu Natan e Anitta. Na primeira tem Davi Quaresma,

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4: Uma hora mais 4 minutos, bom início de tarde para você que está ligado na Delta, por aqui Beto Cogói na comunicação, Carlos Silva. Está saindo fora, retornando amanhã, 6 da manhã. O Leandro Hernandes assumindo a central de áudio. Vamos juntos. Na quinta-feira, 16 de julho do ano de 2026, Delta Mais no ar, trazendo Natan e Zé Vaqueiro.
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4: 1:17.
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0: Sabrina Carpenter, 1:32, já já tem mais música na programação da Delta FM.
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4: E aí, tudo bem? Tô chegando na quinta-feira com as notícias do mundo da música. Pra falar que Michel Teló traz novidade, Aí a Roça Vence, hein? Michel Teló lançou nos últimos dias o single Aí a Roça Vence em todas as plataformas digitais e nas rádios de todo o Brasil. Produzida por Ivan Miyazato, a faixa presta homenagem aos trabalhadores do campo e celebra o agronegócio, tema que, segundo o cantor, faz parte de sua história familiar e de suas origens. Em nota, Michel Teló afirmou que cresceu próximo dessa realidade e destacou a ligação da família com o setor agropecuário. Eu cresci muito próximo dessa realidade. Meus pais vieram da roça e eu tenho um respeito enorme pelo campo. Nossa família segue pertencendo ao agro, plantando e criando gado, disse Michel Teló. O cantor explicou que Aí a Roça Vence nasceu da vontade de retratar a rotina de quem vive no interior e lembrar as origens da música sertaneja. Vale a pena conferir essa novidade, hein? Aí a Roça Vence! Daqui a pouquinho eu volto com mais notícias. Até já.
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6: Agora é 1:35. Muito boa tarde para você que está ligado na Delta FM. Virgínia compra imóvel de mais de 20 milhões de reais no prédio de quem? De Neymar, em Santa Catarina, é. Na verdade, não é o prédio dele, é no mesmo prédio, né? Ou todo o prédio dele. A influenciadora e empresária comprou um apartamento de alto padrão no mesmo edifício, em que Neymar Júnior, 34 anos, possui uma unidade em Itapema, aqui em Santa Catarina, no litoral norte de Santa Catarina. A informação foi confirmada pelo empreendimento. Os dois serão vizinhos do edifício número 1, né? Condomínio de luxo, com entrega prevista para dezembro de 2028. Olhando que nossa idade já não dá para comprar assim a longo prazo, né? Não, nem conhece o prédio. Localizado em frente à praia, na verdade ali é meia praia, né? Um dos principais cartões postais da cidade, o prédio terá 140 metros de altura e contará com 41 andares. Que coragem, né? Atenção, tu dorme, Leandro, num prédio 140 metros de altura, dias ali com ventinho assim, batendo na janela. Tem um prédio ali em Itapema, bem na frente da praia ali, todo azul, onde o Alexandre Pires tem um apartamento ali, né? Apartamento não, é uma casa, cada apartamento aqueles, vou te contar, né? Só o elevador dos empregados é maior do que a minha casa, Leandro. Só o elevador. É muito, muito show, né? Pá, que legal. Pois é, vizinho então, Neymar, junto com a Virgínia, trocar uma xicrinha de açúcar para uma xicrinha de erva, fazer um matezinho. Às vezes quando falta, vizinho é assim, né? Vizinho de porta. Agora 1:37, vamos trazendo mais música na programação da Delta FM. A temperatura neste momento em Bagé, 22 graus, tem Gustavo Mioto na Delta.

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4: 1:47.
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0: Juan e Leandro na Delta FM, 2 em ponto. Boa tarde pra você. Já já tem mais música na programação da 99.7.
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0: 2:03, 22 graus a temperatura em Bagé. Vamos trazendo mais música na programação da Delta FM. Agora tem Ian.

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2: Muito bem, 2:17, horário brasileiro oficial. Muito boa tarde para você que está ligado na Delta. Nós vamos trazendo música e, é claro, a informação na Delta FM. Longe das novelas, há 7 anos, Débora Nascimento é cotada para papel na Globo. Débora Nascimento pode quebrar um jejum de 7 anos longe das novelas da Globo. A atriz é cotada para integrar o elenco de Lá na Minha Terra, nova trama das 6 da emissora. Caso seja confirmada na produção, ela voltará na rede após sua participação em Verão 90, que foi no ano de 2019. A informação foi divulgada pela coluna Play do jornal O Globo. Ainda não há detalhes sobre o possível papel de Débora na história. A novela é escrita por Mário Teixeira, terá direção artística de Alain, dupla que também trabalhou junta em No Rancho Fundo no ano de 2024. Vamos trazendo mais música na programação da Delta FM. Nesse momento, 24 graus a temperatura. Agora tem J Balvin, Bad Bunny.

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4: Voltei pra falar que Gabrielzinho promove single Dubai. Em sequência aos lançamentos do projeto Festinha, gravado em Uberlândia, o cantor de pagode Gabrielzinho apresentou nos últimos dias o single Dubai, faixa que integra o primeiro volume do trabalho. A faixa faz parte do volume 1 do audiovisual, que também traz as inéditas Não Dá Pra Soltar e Pagodeiro Também Pode, mostrando diferentes facetas do cantor, que como compositor é responsável por músicas gravadas por nomes como Sorriso Maroto, Belo, Péricles e Menos é Mais. Com uma proposta romântica, Dubai fala sobre os desafios de um amor à distância. Vale a pena conferir Dubai, hein, Gabrielzinho? Daqui a pouquinho eu volto com mais notícias. Até já!
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5: Muito bem, Grêmio e Mirassol se enfrentam na sexta-feira, amanhã, 8 da noite, já pelo Brasileirão. É pela 10ª rodada do Brasileirão. O jogo ocorre no estádio José Maria de Campos Maia, em Mirassol. O Grêmio ocupa a 19ª posição na tabela com 16 pontos durante a parada para a Copa. Contratou 6 jogadores, com destaque para o volante Japa. Cria da base. Não, isso aí quem contratou foi o Mirassol, né? O Mirassol contratou o Japa. Não é o Grêmio. O Grêmio, na parada da Copa, mexeu no tricolor, principalmente no meio de campo. Arthur, baita jogador, né? Deixou a equipe e voltou para a Europa. Por outro lado, Vilaçante recuperou-se de lesão e está à disposição de Luiz Castro. Durante o período, o Grêmio fez 3 amistosos com 2 vitórias, Cascavel e Cruzeiro, e uma derrota. Foi para Chapecoense. Então, Grêmio e Mirassol, na verdade, Mirassol e Grêmio, se enfrentam na sexta-feira, 8 da noite, é pela 19ª rodada do Brasileirão, retornando. Que show, né? Brasileirão retornando aí para sofrimento dos colorados e gremistas. Vamos trazendo mais música na Delta. Agora, 14h35, tem Maiara e Maraíza na Delta.

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4: Muito bem, agora 14 horas e 49 minutos. Vamos trazendo mais música na Delta. Agora tem Pedro Felipe.

0: Está aí 3h02, horário brasileiro oficial. Muito boa tarde para você, Paulinha Fernandes. Amar de novo na Delta, já tem pé de toca.
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0: 3:05. Muito boa tarde para você. 24 graus a temperatura em Bagé. Você está na Delta FM, número 1, e participa junto conosco, é claro, no Pede Toque. Você pode fazer o seu pedido musical através do WhatsApp da Rádio Delta FM. Pode mandar mensagem de áudio. Não tem problema nenhum. Prazer sempre receber sua mensagem com seu pedido musical. Nosso WhatsApp. Salva aí, por favor. 53 999 35 24 36. 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Por aqui, Beto Cogói na comunicação, Leandro Hernandes na central de áudio. Você de bem com a vida, curtindo a Delta FM e pedindo a sua música. Olá, como estão vocês por aí? Betão e Leandro Caramelo, tudo 100%. Betão, é Eliandre do bairro Popular. Fala, minha querida. Se possível, toca para mim aí, Esquina. Se for atendida, desejar, agradeço. Merece. Merece, minha querida. Já vai tocar para ti. Tem mensagem de áudio.
1: Oi, Beto. Oi. Boa tarde. Tudo bom, Isabel? Tudo. Você com o Jean Giovanni?
0: Pode.
1: Agradeço e ótima tarde para nós todos.
0: Show de bola, minha querida. Excelente tarde. Abençoada a todos nós. Boa tarde, meus amigos. Beto e Leandro, dupla Grenal. É verdade, Leandro é gremista. Da tarde, tudo bom? Sou a Carol Correia da Vila Gaúcha e Colorado, né, minha querida? Gostaria de oferecer a música do Mulato. Alô, oferecer para meu esposo Alex. Filhota Samantinha, agradeço por atendida. Excelente quinta-feira. Bastante coisa boas para todos nós. Amém, minha querida, que assim seja. Tem mensagem, mais uma mensagem de áudio?
2: Boa tarde, Beto.
0: Opa.
2: Gostaria de pedir uma música com o Natan.
0: Sim.
2: Ofereceu a minha esposa Sandra. E oferece é o Valdenir do bairro Getúlio Vargas. Se for, eu agradeço. Uma boa tarde para nós.
0: Um abraço, meu querido. Boa recuperação, Valdenir. Bom dia, Eu quero pedir a música do Suel Aguenta Coração. Ari de Porto Alegre, bairro Vila Nova. Alô, Ari, meu querido. Um abraço, excelente tarde de quinta-feira hoje, né? Quinta-feira, 16 de julho de 2026. Bom, na primeira vamos trazendo Felipe Rodrigo.

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4: Agora 3 horas mais 21 minutos. Vamos com mais participações da Delta FM. Olá, boa tarde, Beto. Toca para mim, faz favor, Leco Oliveira. Minha sorte. Obrigado e uma ótima tarde para todos nós. Um abracito é a Célia do Passo do 11. Um abracito, minha querida. Boa tarde, meu querido. Coloca um som para nós aí. Hoje estou de aniversário 5.5. Meu amigo Adilson, um abraço, meu querido. Feliz aniversário. Muita paz, muita saúde e muita alegria. Tá bom? Junto à família e amigos. Show de bola. Grande abraço. Boa tarde, Beto. Gostaria de pedir uma música do Dilcinho, oferecer para todos vocês da rádio. E para Mariane, eu sou o Lucas, da Arvorezinha, no Clube Vicente Galo Sobrinho. Ótimo dia e um grande abraço, meu amigo Beto. Agradeço e atender meu pedido. Merece, meu querido. Fica tranquilo. Já vai tocar para ti. Oi, Beto, é o Nando. Hoje eu quero Rick Martin e Luan Santana. Estranho. Mucho bem. Na primeira tem Leco Oliveira.
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5: De volta, e pra falar que Diego e Vitor Hugo trazem a moça pra casar. Se ela quer ficar solteira, não significa que não quer nada com a vida. É com esse refrão que Diego e Vitor Hugo apresentam Moça pra Casar, novo lançamento da dupla, que já está disponível nas plataformas digitais e no YouTube. Carregada de identificação, a letra aborda os julgamentos enfrentados por mulheres que escolhem permanecer solteiras após viverem experiências amorosas difíceis. Ao longo da canção, os cantores retratam uma mulher que aprendeu com as dores do passado e prefere se proteger antes de abrir espaço para uma nova história. A mensagem ganha força no refrão. Essa música tem uma mensagem muito especial, porque fala sobre respeitar o tempo das pessoas. Nem todo mundo que está solteiro está fugindo do amor. Às vezes, está apenas se reconstruindo depois de algumas feridas, disse Diego. Vale a pena conferir, hein? Daqui a pouquinho eu volto com mais notícias. Até já!
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8: Muito bem, já estamos de volta com mais participações pelo WhatsApp da Rádio Delta FM, 999-35-2436. Boa tarde, Beto. Toca hoje Romance Rosa, por favor. É o Fernando do Prado Velho. Grande jogador, Fernando. Sabe demais. Oi, gostaria de ouvir, se possível, Vitor Clay e Joyce Alani. É Juliana, Beto, do Centro. Show de bola. O Patrick da Pedra Branca pediu Bruno Rosa e Murilo Ruf. Se for atendido, eu agradeço. A Silvana oferece para o Mariano e para o filho, o Enzo, pediu Ian, textão. Na primeira tem Ed Brito e Samuel.

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3: Muito bem, 10 minutos faltando para as 4, agora 15h50, 3 horas e 50 minutos, vamos trazendo mais participações. Boa tarde, Beto, é o Pedro. Gostaria de ouvir Ana Castela oferecer para minha filha Juliander. Muito obrigado, um abraço para vocês aí na Delta FM, estamos aguardando a chuva. Deus quiser, vai ter uma chuva boa, né? Meu nome é Silvana, moro na Pedra Branca e gostaria de ouvir Luan Pereira e Léo Foguete. Nunca esquecido. Se for atendido, eu agradeço. Muito bem. Daniela do Centro pediu Zezé Di Camargo só para curtir. Estou trabalhando, curtindo a Delta FM. Que bom trabalho, minha querida. Oi, Beto, oferece minha mãe Sofia, por favor, a música Diego e Arnaldo e Zé Neto e Cristiano. Um abraço para vocês. Alexandre, do Prado Velho. Na primeira tem Ana Castela.

0: Agora 4 horas mais 3 minutos, horário brasileiro oficial, temperatura 25 graus em Bagé, olha só. Intervalo comercial já já, mas pede e toca na Delta FM.
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4 horas mais 9 minutos. Muito boa tarde para você. Alô, Ivanzinho. Ivan César, primo do Marimon, grande Ivanzinho, sabe demais. Um abraço, meu querido. Bibi, como é que tá esse calor? Tá gostando, Bibi? Tá encantada, né? Vai dar praia, fica tranquila. Dá para tirar um pouquinho a jaqueta agora, viu? Aqueceu. Nesse momento, 25 graus, que loucura, né? Muito quente mesmo. Calor abessa em todas as peças. Que beleza! Não, mas não vamos ficando muito faceirinho, não, que vai cair a temperatura depois, né? Depois da chuva aí, se vir a chuva aí no final de semana, vai cair depois da chuva a temperatura um pouquinho. Não muito, mas vai cair a temperatura. Só pelo 21 de setembro, né? É, termina o inverno, que beleza. Show de bola, vamos aguardar. Não vamos comemorar antes do gol, né? Espera um pouquinho. Não é fácil que nem a Espanha, diz o Leandro. Ah, mas foi a Inglaterra, Leandro? Não é fácil que nem a Inglaterra? Ah, tá. Não é fácil que nem a Inglaterra, comemorando antes. Que barbaridade. Beto, toca aí pra nós uma música do Panda. Muito obrigado. É o Camilo. Uma boa tarde para vocês aí na Delta FM, para ti também, meu querido. Obrigado pela participação. A Alice do Jardim do Castelo pediu Wesley, Safadão e Ludmilla. Tu pode falar mal. A Juliana da Pedra Branca oferecendo para o Patrick. Pediu Marcos e Belucci. Pena que seja namora. Ah, muito bem. Oi, Beto, eu, Cristiano. Quero ouvir Taylor Swift e oferecer para Carla. Muito obrigado se for atendido. Merece. Deixa eu ver quem mais mandou aqui. Ah, meu amigo Adilson. Um abraço, Adilson. Feliz aniversário. Muita paz, muita saúde, muita alegria. Obrigado aí pela companhia sempre. Vamos na primeira, trazendo então o sucesso que toca na Delta FM com Panda.

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2: Muito bem, 4 horas mais 23 minutos, chegando a participação da Priscila oferecendo para sua mãe, Dona Vera, pediu Matheus e Cauã e Lauana Prado. Oi, Beto, sou o Thiago do Dois Irmãos, quero ouvir Ferrugem. Muito bem, meu querido, fica tranquilo. Alice, oferecendo para tia Carol, pediu Michel Teló. Na primeira tem Matheus e Cauã.
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6: De volta! E pra falar que Maneva encerra a turnê de 20 anos com um show em São Paulo. Maneva se despede da turnê comemorativa Maneva 20 anos Origem com o último show feito no espaço Unimed em São Paulo, que aconteceu no último dia 11. Ao passar por diversas cidades brasileiras, a série de apresentações chegou ao fim depois de reunir mais de 200 mil pessoas em mais de 70 shows. A turnê celebrou as duas décadas de carreira da banda e revisitou os principais sucessos de sua discografia. Ao longo das apresentações, o grupo reforçou a conexão com diferentes gerações de fãs e revisitou a trajetória construída desde a formação. Em nota, os integrantes afirmaram que o encerramento da turnê representa um momento de celebração e também de despedida de um ciclo importante. Agora é aguardar as novidades, hein? Daqui a pouquinho eu volto com mais notícias do mundo da música. Até já!
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8: Muito bem, 4h34. Já estamos de volta com o Pede Toca na Delta FM, trazendo mais participações. Oi, Beto, Ricardo, do Morgado Rosa. Quero ouvir Felipe Araújo. Estranho de novo. Muito obrigado por atendido. A Bruna da Líbio Vinhas pediu Gamadinho. Eu tava certo. Alice, oferecendo para a Sofia e também para o Camilo, pediu João Neto Frederico, Cara de Sorte. Muito obrigado por atendido. Merece. Vamos lá. Na primeira, vamos trazendo Felipe Araújo.

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3: Muito bem, agora 16 horas e 46 minutos. Temperatura nesse momento em Bagé 23 graus. Previsão do tempo anunciando para sexta-feira amanhã, sol com muitas nuvens durante o dia e períodos de céu nublado. Noite com muitas nuvens, mínima 20 e máxima 29 graus. Sábado, dia 18, pequena possibilidade de chuva, sol com muitas nuvens, pancadas de chuva à tarde e à noite, mínima 19. Máxima 27 graus. Então, sexta, mínima 20, máxima 29, dia de verão, amanhã. Sábado, mínima 19, máxima 27. Ou possibilidade de chuva. Esse é o clima-tempo que está anunciando. No domingo, sol com algumas nuvens. Pode chover rapidamente durante o dia e a noite. Mínima 16 e máxima 19 graus. No clima-tempo, que a gente deu a previsão durante toda a semana, marcava muita chuva para sexta e para sábado, não marca mais. Marca um pequeno volume, se chover no domingo, e segunda-feira continua marcando um volume mais elevado, menos da metade do que a gente anunciou toda semana, mas marca chuva para segunda. Então vamos ver qual dos sites que vão acertar, né, a previsão de muita chuva sexta, sábado e domingo aqui em Bagé. Até então o clima-tempo que anunciava até quinta-feira, até quarta, né, anunciava bastante chuva, agora já não está anunciando bastante chuva. Há possibilidade, sim, apenas está anunciando calor e a gente torce que não venha, então, temporal aqui para a nossa região, para nenhuma, né? Para nenhuma região. Chuva nós precisamos e muito. Vem aí a participação da Letícia oferecendo para a Gabriela e para o Fernando e pediu Jorge Mateus.

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1: 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Nada mais havendo a declarar, nos retiramos mansamente, mas amanhã a gente está de volta. Se Deus não ser Jesus Cristo, Pai Celestial, de todas as criaturas, cerrado sobre a superfície, até onde chegou.
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6: Ei, BH! 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

0: 5:02, horário brasileiro oficial. Muito boa tarde para você que está ligado na Delta FM. Vamos dar uma conferida na temperatura. 28 graus de puro calor. Que beleza, que bacana, que bonito. Jones Nogueira chegando na área. Boa tarde, Jones.
1: Boa tarde, Beto. Boa tarde, amigos da Rádio Delta. Estamos chegando por aqui, rapaz. Olha aí, calorzinho. Boa. No nosso inverno. Ah, é, verãozinho no nosso inverno aí.
0: Tá aí a chuva, vai vir ou não vai vir a chuva?
1: Diz que vem, né? Diz que vem. Ah. Ah, vamos aguardar. Para hoje não tem
0: não marca mais.
1: Não marca mais, mas para amanhã...
0: Para sexta também já não está marcando mais.
1: Também. É, também
0: e sábado que dava 70, 51 e ontem já estava em 34, hoje está marcando 6,4.
1: É, mas aí tu vai ver um domingo está marcando 98 aqui, ó.
0: É, para domingo está marcando no máximo 30 milímetros, no máximo. É. Hoje eu vi o do Cléo Kuhn, ele explicando que o pessoal fez um terrorismo e tal. Pá. É. A possibilidade de chuva. Ele falou, mas da onde tiraram isso? Ele não sabe. Que vai vir, vai desabar o mundo. Aí a gente está torcendo que chova, encha a barragem. Não precisa granizo, não precisa ventania. A gente tem medo disso aí. Então
1: inclusive, não quer. Beto, inclusive eventos aqui da nossa cidade estão sendo transferidos, né, por causa... Do mau tempo.
0: Possibilidade.
1: Na verdade, a gente não do mau sabe, tempo, né? Mas tem eventos.
0: Por que correr risco? Né?
1: É verdade. Entendeu? Então, tem eventos aqui na nossa cidade que acabaram aí sendo transferidos. Por exemplo, o encontro de Guasqueiros, que foi transferido. Né? A organização do encontro de Guasqueiros, Jesus Veloso, informou na tarde de hoje, quinta-feira, que a programação prevista para os dias 18 e 19 de julho foi adiada em razão da previsão de condições climáticas adversas para o fim de semana. Segundo os organizadores, uma nova data para a realização do evento será divulgada em breve por meio dos canais oficiais de comunicação. O encontro seria realizado no Parque do Gaúcho, em Bagé, e a organização agradeceu a compreensão dos participantes, artesãos, equipe de trabalho e comunidade em geral. Esse é um dos eventos, né, que
0: não vale,
1: foi transferido. O encontro também que teria de carros antigos também foi transferido.
0: Então a gente fica na torcida que não venha temporal, mas que chova aí no final de semana. Até porque se não chover sábado e domingo, o mínimo que seja tá bom já. Vai ficar até chato, né? Pô, passou a semana inteira falando em chuva.
1: É, mas é que
0: chega
1: muito...
0: Chega a ser sábado e domingo.
1: O que a gente vê também, né, Beto? A gente vê muito terrorismo do pessoal aí. Tem uma turma aí que toca
0: o...
1: Gosta
0: e eu conversei com o pessoal que... Casa de material de construção que vende telhas... É, manta asfáltica. Cara, o que venderam não está no mapa.
1: A pessoal
0: para a reforma de telhado e para ajeitar. Diz que é impressionante de ver, que foi um sucesso, que vão ter que fazer mais eventos desses, assim. Anunciar que vai ter mais temporal e tudo para vender mais.
1: Que barbaridade.
0: Eu fico impressionado de ver, porque, cara, parece que tem gente que torce, entendeu? Que aconteça a ventania. O que nós precisamos é chuva, nós vamos confundir as coisas. E não em exagero também, 100 milímetros num dia. Nós precisamos.
1: Não, exatamente.
0: 20, 30 durante 10 dias, não tem problema.
1: Exatamente, pode, deixa vir, né? 20, 30 durante aí alguns dias.
0: Não precisa vento, não precisa chuva de pedra, nada, que isso.
1: É verdade. Betinho, hoje, 16 de julho.
0: Véspera
1: de aniversário da Rainha da Fronteira. Boa. Que maravilha. Mas 16 de julho de 1861, iniciavam as obras de construção da Catedral de São Sebastião, aqui em Bagé. Né? A nossa catedral aqui, a principal catedral aqui da Rainha da Fronteira. Iniciou, então, as obras no dia 16 de julho de 1861. 16 de julho de 1936, o Guarani foi a São Gabriel e realizou um amistoso contra o Botafogo Futebol Clube, time local, né? A partida terminou com a derrota do Alvirrubro por 4-1, né? E 16 de julho do ano seguinte, 1937, era inaugurado os novos serviços da rede telefônica em Bagé, né? Num prédio aqui na 7 de setembro. Foi inaugurado os novos serviços porque no incêndio... Né, acabou aí danificando muito, a central telefônica acabou danificada. Sim. E aí tiveram que fazer uma reforma e foi reinaugurada em 16 de julho. E 16 de julho de 1983 era inaugurada em frente ao Hospital da Gajubá, né, o Hospital de Guarnição de Bagé, uma estátua de São Francisco de Assis.
0: Muito
1: aquela
0: bem.
1: Estátua que tem lá na frente.
0: Sim, a catedral disse que foi em 1861. Bagé tinha 50 anos então.
1: Por aí.
0: 50, isso. Porque foi 1811.
1: E 11, exato. É.
0: E aí em 61, 50 anos depois, 1861.
1: Exatamente.
0: Pô, que legal, né?
1: Isso, a cidade, na verdade, começou ali no entorno, né?
0: Sim, sim. Cidade, e lá para cá, né?
1: Isso, aí ela começou a se espalhar.
0: Na verdade, é o rua do acampamento para cá.
1: Né? É, da rua do... Exato.
0: A história rua, mesmo é da rua do acampamento para cá.
1: A primeira rua de Bagé foi a rua do acampamento, né?
0: Que legal, cara.
1: Ainda hoje de manhã nós estávamos conversando ali na Rádio Difusora com o presidente do Núcleo de Pesquisas Históricas, Tarcísio da Borda, e o cara deu ali uma aula para a gente.
0: É muito importante isso aí. Hoje à noite eu vou conferir.
1: É muito massa, é muito
0: legal.
1: Eu
0: sempre gosto de olhar à noite as entrevistas que vocês
1: fizeram. A nossa região tem uma história fantástica, né? Uma história aqui fantástica.
0: Linda, então, né?
1: Os espanhóis ergueram lá o Forte
0: Santa Tecla. Tudo do Forte Santa Tecla, lá de cima.
1: E aí veio os portugueses, derrubaram tudo. Né?
0: Pessoal trazendo gado.
1: Exato.
0: Cara, é uma história muito bacana.
1: Uma história muito legal.
0: Mas, Jones, querido, você fica agora na realidade, ali no momento, no presente, você, o Leandro e todos os ouvintes. E amanhã, se Deus quiser, sexta-feira, 12:30, estamos de volta aí na Delta FM. Quando é que é a final? É domingo, né?
1: Domingo. Mas sábado tem a decisão do terceiro lugar.
0: O terceiro, né?
1: Inglaterra e França.
0: E França, cara.
1: França diria, né? E Inglaterra.
0: Eu jurava que estaria na final em Inglaterra.
1: Falando nisso, o que tu achou ontem da partida?
0: Eu olhei os gols depois só.
1: Eu assisti a partida.
0: Acho que foi uma pressão grande ali da Argentina e, vamos ser sinceros, a Inglaterra é muito covarde.
1: Eles fizeram o primeiro gol e se fecharam. Mas aí tu vai chamar a Argentina.
0: Entregou
1: o Messi e companhia para cima? Não, não tem como.
0: Que já é o contrário da Espanha, né? A Espanha ataca muito. E aí acho que... Torço para a Argentina, mas acho que vai ser muito difícil.
1: Vai ser difícil porque é, como a gente costuma dizer, é briga de foice no escuro, né? Porque
0: ataca bem, toca bem a bola a Espanha.
1: Dois times atacam muito bem.
0: Mas vai se defender bem
1: a Espanha? A Espanha com Lamine Yamal e a Argentina com o Messi.
0: Nada mais a Argentina. Tem mais uns 4 ou 5 ali, tudo mesmo
1: nível. Tudo bem. Mas assim, ó, vai ser um jogo assim, ó, espetacular.
0: Já tô louco que chega domingo para ler o jogo.
1: Vai estar assim, ó.
0: Mas amanhã tem jogo,
1: mas
0: bom, sábado tem jogo bom.
1: A Inglaterra fez o gol e você fechou, sacadelou ali, ficou esperando. Não, mas aí tu vai fazer isso contra a Argentina, com Messi e companhia. Meu Deus, não faz, é isso.
0: É a Copa do Mundo, é assim.
1: Ainda hoje de manhã eu vi um humorista falando... Vocês realmente queriam que o Brasil ganhasse da Noruega?
0: Não, tô louco. Imagina
1: que vocês realmente queriam que ganhasse da Inglaterra para realmente pegar uma semifinal logo a Argentina.
0: Já pensou se judiasse, fizesse jogar contra todos, não fosse assim como foi mata-mata? Pá, nós vamos tomar cada goleada bonita.
1: Eu acho também. Fosse também. Tipo campeonato brasileiro, que é pontos que corridos, né?
0: E ida e volta.
1: É. Bem, verdade.
0: Nem precisava volta. Um grande abraço e até amanhã.
1: Valeu, Betinho, saindo fora, voltando amanhã, 12:30, aqui na nossa programação. A partir de agora, sucessos em FM, aqui na mais ouvida da cidade. Beleza, é isso aí. Vem conosco, vem curtir aí essa super programação dos sucessos em FM. 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Beleza? Vamos lá, então. Abrindo a programação dos Sucessos em FM, tem Júnior Vila.
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2: 5:19.
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1: Muito bem, tá aí Menos é Mais e Pablo, fechando meia hora de muita música pra você aqui no nosso Sucessos em FM, agora 5h32.
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10: De volta pra falar que Don't Look Back é o novo documentário de Oasis. O primeiro teaser do Don't Look Back, o aguardado documentário sobre o retorno da banda britânica Oasis, já está disponível pros fãs, inclusive. Apresentado pela Disney Plus, o filme acompanha a turnê de reunião do grupo e tem estreia confirmada para setembro em salas selecionadas de cinema e na rede Max, chegando ao streaming logo em seguida. A produção foi criada por Steven Knight, conhecido por grandes trabalhos da mesma área. O documentário de Oasis registra os bastidores da turnê Oasis Live 25, que marcou o reencontro dos irmãos nos palcos após 16 anos de separação. O filme promete ir além das apresentações musicais, trazendo imagens exclusivas dos ensaios e a primeira entrevista conjunta dos músicos em mais de duas décadas. Fique ligado, amanhã eu volto com mais notícias do mundo da música. Até lá, tchau!
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1: Muito bem, agora 5 horas 37 minutos. 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
1: Muito bem, agora 5 horas 41 minutos. Temperatura nesse momento aqui em Bagé é de 23 graus. Seguimos em frente com a nossa programação, trazendo muito mais música para você ligado aqui com a gente. 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Muito bem, vamos em frente trazendo mais música para você. Começamos esse bloco com Papas da Língua.

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0: Muito bem, Thaís. Madonna e Sabrina Carpenter fechando a programação de uma hora de muita música para você aqui no Sucessos FM, agora 6:00.
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0: Muito bem, são 6 horas mais 5 minutos, 6 e 5, a temperatura nesse momento aqui em Bagé é de 23 graus, seguimos em frente com a nossa programação trazendo muito mais música, lembrando que a gente 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Vamos abrindo esse bloco com Wesley Safadão.
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1: Eu tô indo nessa.
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5: 6h17.
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3: 6h47.
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3: Muito bem, tá aí Thales Lessa e Diego e Vitor Hugo fechando a programação dos sucessos em FM de hoje. 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Muito bem, a gente vai para um rápido intervalo. Vem aí a Voz do Brasil e 8 horas tem muito mais para você aqui na nossa programação. O Leandro Hernandes saindo fora, voltando no sábado. Muito bem, sábado, 1 da tarde aqui na programação da Rádio Delta. E eu me despeço de vocês por hoje. Retorno, se Deus quiser, amanhã, 5 da tarde, com muita música, energia positiva, informação e alto astral no teu rádio. Beleza? Deixo aqui meu boa noite para você. E até amanhã, se Deus quiser. Valeu, gente. Um grande abraço a todos. Tchau, tchau.
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3: Olá, boa noite.
2: Boa noite para você que nos acompanha em todo o país.
3: Quinta-feira, 16 de julho de 2026.
2: Vamos ao destaque do dia, aos destaques do dia na Voz do Brasil.
3: O governo brasileiro repudia a decisão dos Estados Unidos em impor tarifa de 25% sobre produtos nacionais.
2: O plano estabelece medidas para empresas atingidas pela taxação. Graziele Bezerra.
4: Ministro da Fazenda, Dario Durigan, explicou que o Plano Brasil Soberano, criado durante o primeiro tarifaço anunciado pelos Estados Unidos, será ampliado.
3: Produtores rurais e cooperativas afetados por eventos climáticos poderão renegociar dívidas.
2: É o que estabelece medida provisória publicada no Diário Oficial da União. Thaís de Araújo.
5: De acordo com a medida, produtores que registraram perdas de ao menos 30% em duas ou mais safras poderão renegociar débitos com prazo de 8 anos.
3: Controle do diabetes. SUS começa a oferecer insulina glargina, um medicamento de ação prolongada.
2: O público-alvo são pacientes de 2 a 18 anos e idosos com mais de 70 anos. Natália Koslick.
6: A insulina glargina ofertada pelo SUS permite um controle mais estável da glicemia.
3: Hoje na apresentação da Voz do Brasil, Mariana Jungmann e Luciano Seixas.
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3: O governo federal reagiu após a divulgação de nova taxação imposta pelos Estados Unidos aos produtos brasileiros.
2: A nova tarifa de 25% será cobrada a partir da próxima semana a produtos que são importados pelos Estados Unidos do Brasil, como açúcar, etanol, tabaco, madeira e calçados.
3: A medida foi tomada após investigação feita pelo escritório do representante do comércio dos Estados Unidos.
2: Para o Brasil, as justificativas para um novo tarifaço não têm embasamento.
3: A repórter Graziele Bezerra acompanhou os desdobramentos e tem mais informações. Boa noite, Graziele.
4: Boa noite para você também, Luciano. Boa noite para Mariana e boa noite para o ouvinte da Voz do Brasil. A primeira reação do governo brasileiro foi uma nota da Secretaria de Comunicação Social da Presidência da República e nela o governo diz que segundo estatísticas do próprio governo norte-americano, os Estados Unidos acumularam nos últimos 15 anos mais de 424 bilhões de dólares em superávit de bens e serviços com o Brasil. E essa nota diz ainda que todas as alegações dos Estados Unidos foram refutadas pelo Brasil e que vai levar o caso à Organização Mundial do Comércio.
2: Agora, Grazi, o que os Estados Unidos alegaram para impor essas tarifas?
4: Bom, eles fizeram uma investigação que foi iniciada em julho de 2025 pelo escritório do representante comercial dos Estados Unidos e esse escritório acusa o Brasil de adotar práticas consideradas aí prejudiciais ao comércio norte-americano em áreas como o mercado digital, PIX, regulação de plataformas digitais, propriedade também intelectual, acesso ao mercado do etanol, combate à corrupção e desmatamento. Bom, o ministro das Relações Exteriores, Mauro Vieira, falou hoje com a imprensa e informou que desde março de 2025 o governo brasileiro manteve mais de 30 reuniões presenciais, virtuais também ou por telefone, aí nos níveis presidencial, ministerial, técnico também, com autoridades norte-americanas. E citou o exemplo, segundo ele, o PIX é uma infraestrutura política, pública, na verdade, de pagamentos, que foi criada pelo Banco Central e está disponível a todas as instituições financeiras que atuam no Brasil e que não há competição desleal.
7: Não é sério falar em competição desleal gerada pelo PIX. As acusações sobre desmatamento também são absurdas. Desde 2022, reduzimos significativamente o desmatamento na Amazônia e no Cerrado. Estes são apenas dois exemplos. Todas as alegações dos norte-americanos para justificar a aplicação de tarifas não têm lastro na realidade.
3: Grazi, as exportações brasileiras para os Estados Unidos terão que impacto?
4: Bom, vamos lá, Luciano. O ministro do Desenvolvimento, Comércio, Indústria e Serviços, Márcio Elias, disse que 2.100 produtos ficaram de fora dessa nova lista, né, de taxação, produtos aí como café, suco de laranja, carne, fertilizantes e aeronaves, mas o impacto do novo tarifaço já foi calculado pelo governo.
8: Com essa nova tarifa, foi decidida ontem, nós vamos ter cerca de 18% das nossas exportações para os Estados Unidos atingida, o que corresponde a 7,4 bilhões de dólares. Isso levando em conta o ano de 2024, antes, portanto, do início do tarifaço. Mas elas estão diversificando o mercado e nós vamos continuar nesse processo de diversificação do mercado. A participação dos Estados Unidos nas exportações brasileiras, que era de 12,1%, já caiu para 9,4%.
2: Bom, Grazelli, o governo detalhou as medidas que vão ser adotadas para socorrer esses setores afetados?
4: Já começou a falar, sim, como é que vai ser esse socorro. O ministro da Fazenda, Dario Durigan, explicou que o plano Brasil Soberano, que foi criado durante o primeiro tarifaço anunciado pelos Estados Unidos, vai ser ampliado, mas as novas medidas ainda vão ser detalhadas e dependem das conversas com os setores afetados.
9: Nós já temos prontos os mecanismos de proteção das nossas empresas e dos nossos empregos. Os setores afetados serão mais uma vez chamados ao diálogo e nós ampliaremos e reforçaremos o Plano Brasil Soberano, que dá apoio a quem foi injustamente afetado pelo tarifaço dos Estados Unidos. Seguiremos abertos à diplomacia e à negociação, seja com os Estados Unidos, seja com qualquer outro país.
4: E além disso, o ministro da Fazenda disse também que o governo vai estudar se aplica a lei da reciprocidade nesse caso. Essa norma autoriza que o governo, autoriza o governo, a aplicar restrições equivalentes, e aí no caso equivalentes aos Estados Unidos. Segue com vocês, Mariana, Luciano.
3: Obrigado, Grazielle Bezerra, pelas informações ao vivo aqui na Voz do Brasil.
2: Pois é, e onde estão as principais oportunidades de exportação dos produtos brasileiros?
3: Informações como essa constam no painel Acordo Mercosul-União Europeia, lançado pela Apex Brasil.
10: A biodiversidade amazônica está ganhando espaço no mercado internacional por meio de itens como a castanha do Brasil e o açaí. Na Cooperativa Central de Comercialização Extrativista do Estado do Acre, por exemplo, 50% da produção é vendida para fora. Segundo Cássio Almada, gerente de vendas da cooperativa, os produtos já alcançam 17 países e a ideia é seguir conquistando novos mercados.
11: A gente vem buscando novas alternativas de mercado, verticalizando também a nossa produção para atender com subprodutos aí, tanto para castanha, principalmente agora para fruta, que nós vamos ingressar no mercado para exportação e atuar em todos os continentes.
10: Uma nova plataforma digital foi criada para apoiar as exportações do país. É o painel Acordo Mercosul-União Europeia, que permite identificar produtos com maior potencial de exportação e os benefícios tarifários previstos no acordo entre os dois grupos econômicos, como explica Laudemir Miller, presidente da Apex Brasil.
12: Todas as empresas, os produtores rurais, as cooperativas podem entender a realidade do Acordo Mercosul-União Europeia e aplicar a seu caso concreto, principalmente para planejar o aumento dessa exportação.
10: Em vigor desde maio deste ano, o acordo entre Mercosul e União Europeia prevê a redução e a eliminação gradual de tarifas para mais de 9 mil produtos exportados pelo Brasil. É possível acompanhar a situação de produto a produto por meio da nova ferramenta que está disponível no site www.apexbrasil.com.br. Reportagem Gabriela Noronha.
2: Pois é, a gente segue falando de vendas ao exterior, mas agora de frutas. Entre as principais que agradam os fornecedores estrangeiros estão a manga, o melão, o limão e a melancia.
3: Em 2025, foram mais de 1 milhão de toneladas exportadas para os mercados internacionais.
13: ricas em sabor e em nutrientes, as frutas estão entre os 13 produtos brasileiros mais exportados para o exterior. E o país figura entre os principais exportadores internacionais. Os produtores brasileiros vendem frutas secas e frescas, como manga, melão, limão e lima, uva, melancia, mamão, abacate e banana. Os principais destinos são a União Europeia e os Estados Unidos. Em 2025, foram exportadas 1 milhão e 300 mil toneladas de frutas, que renderam em vendas 1 bilhão e 570 milhões de dólares. O secretário de Comércio e Relações Internacionais do Ministério da Agricultura e Pecuária, Luiz Rua, comenta os dados das exportações brasileiras de frutas.
14: O Brasil, a despeito de ser um grande produtor de frutas, tem uma posição no ranking mundial dos exportadores acima da 20ª colocação. E nós temos, entre as principais frutas exportadas pelo Brasil, as mangas com 340 milhões no ano passado, depois o melão com 230, o limão com 200 milhões de dólares exportados.
13: O produtor e exportador Celso Zancan trabalha com a produção de uvas e principalmente de maçãs, o carro-chefe das vendas. Para este ano, a expectativa da empresa é vender 10 mil toneladas da fruta para os mercados internacionais. Ele costuma vender os produtos para países como Índia, Rússia, Portugal, Bangladesh, Irlanda e Arábia Saudita. Celso conta que para isso há um trabalho contínuo para que a produção atenda às exigências dos potenciais compradores mundiais.
15: A qualidade, ela é a mesma no mundo inteiro. A maçã, você tem que entregar uma maçã apresentável, sem danos mecânicos, sem defeitos aparentes, assim como uma boa coloração e uma boa crocância. E a questão sanitária, a questão de segurança alimentar. Cada país tem uma exigência um pouco diferente sobre algumas moléculas, permitem no Brasil, não permitem na Europa. Então isso você tem que atender, porque chegou num país e a NASE, ela acusar que está fora desses limites ou está com uma substância não permitida naquele país, a carga vem de volta, né?
13: Até maio deste ano, as exportações de frutas já somavam 663 milhões de dólares. Segundo dados da Organização das Nações Unidas para Alimentação e Agricultura, em 2024, o Brasil foi o quarto maior produtor de mamão do mundo e o quinto maior exportador mundial de manga, melão, melancia e banana. Reportagem Márcia Fernandes.
2: Produtores rurais que perderam pelo menos 30% da produção em duas safras podem renegociar dívidas com prazo de até 8 anos.
3: Uma medida provisória assinada nesta quarta-feira, 15 de julho, também dá suporte a agricultores afetados por eventos climáticos, como no Rio Grande do Sul.
2: Saiba como vai funcionar a renegociação.
5: De acordo com a medida, produtores que registraram perdas de ao menos 30% em duas ou mais safras poderão renegociar débitos com prazo de 8 anos, incluindo 2 anos de carência, sem a necessidade de pagamento de entrada. Além disso, segundo o ministro da Fazenda, Dario Durigan, a medida provisória prevê condições para a renegociação de dívidas de produtores rurais afetados por eventos climáticos, incluindo os casos registrados no Rio Grande do Sul.
16: Em especial, olhando para o Rio Grande do Sul, para quem teve mais perda em razão de mudança climática, nós estamos reconhecendo que se tiver 3 perdas, o prazo vai para 10 anos.
5: A medida provisória prevê ainda a criação de um fundo garantidor de crédito, com aporte de até 2 bilhões de reais, para dar suporte às operações de renegociação. Segundo o ministro da Fazenda, Dario Durigan, o fundo poderá contar com a participação de estados e municípios na sua estruturação.
16: Também vamos convocar os estados e municípios que queiram contribuir com o fundo garantidor.

0: ANAMP e 11% para os produtores de maior porte. A MP terá validade imediata de 120 dias após a publicação, mas precisará ser aprovada pelo Congresso para não perder a vigência. Com locução de Thaís de Araújo, reportagem Gabriela Noronha.
1: Uma ferramenta que auxilia produtores rurais e cooperativas a consultar crédito.
2: É o simulador do Programa Nacional de Fortalecimento da Agricultura Familiar, o PRONAF.
1: A plataforma online informa condições de financiamento compatíveis com o perfil do produtor e as instituições financeiras que operam na região.
3: A plataforma disponível online é voltada para agricultores familiares e cooperativas no âmbito do Programa Nacional de Fortalecimento da Agricultura Familiar, o PRONAF. A ferramenta pode ser utilizada também por técnicos de assistência técnica e extensão rural, agentes financeiros, sindicatos e outras organizações que orientam agricultores familiares sobre o acesso ao crédito rural. O produtor Natanael Dal Bianco tem uma propriedade de 10 hectares no município de Jaboticaba, no Rio Grande do Sul, onde investe no plantio de milho e trigo. Ele também é técnico agrícola e trabalha com outros produtores da região. Natanael conta que já utilizou o simulador de crédito do PRONAF para saber as linhas de créditos disponíveis.
4: Já fiz a utilização do navegador do computador, traz todas as linhas de crédito, então fazer a pesquisa de saber qual que é a linha de crédito ideal, inclusive taxa de juros e condição de pagamento. Né?
3: Para acessar as informações, é preciso responder algumas perguntas sobre a situação do agricultor, como renda familiar e localidade. O mais importante é responder o que pretende financiar. Se o objetivo é, por exemplo, a compra de maquinário, reformas na propriedade rural ou projetos de energia solar. Em seguida, são informadas as linhas de crédito e as condições de financiamento compatíveis com o perfil e quais as instituições financeiras que operam em cada região. A ferramenta reúne todas as informações sobre o PRONAF, como explica a ministra do Desenvolvimento Agrário e Agricultura Familiar, Fernanda Machiavelli.
5: Ele responde algumas perguntas simples e já fica sabendo quais são as linhas de crédito que são adequadas ao perfil, quais são as taxas de juros e as condições de pagamento. Porque a gente tem taxas de juros que variam de acordo com a renda da família. Depois que você faz a simulação, aí sim você pode se dirigir a uma das instituições bancárias que operam o PRONAF. Todos os bancos públicos, bancos cooperados, o banco vai analisar sua capacidade de pagamento de acordo com sua renda e com seu histórico.
3: Seu Natanael, que já acessou o simulador diversas vezes, explica como vai planejar os investimentos da próxima safra.
4: Custeio de milho agora, safra de verão e depois custeio de trigo, safra de inverno. Tem os demais investimentos para maquinários.
3: Vale lembrar que a plataforma não substitui a análise realizada pelas instituições financeiras, nem garante a contratação do crédito. Para conhecer a ferramenta, acesse simulador.pronaf.mda.gov.br. Reportagem Edinaldo Júnior.
2: Pois é, e a projeção econômica para o setor agropecuário no mês de junho deve chegar em R$1,4 trilhão.
1: O levantamento mensal divulgado pelo Ministério da Agricultura e Pecuária é calculado com base no desempenho das lavouras e no faturamento dos produtos rurais.
2: Em junho, o produto com maior participação na estimativa foi a soja, que representa cerca de 24% do valor total estimado.
6: O levantamento de junho do valor bruto da produção agropecuária, divulgado pelo Ministério da Agricultura e Pecuária, estima que o faturamento da produção dentro dos estabelecimentos rurais alcance R$1,4 trilhão. Desse total, 64% correspondem ao faturamento da lavoura, o que representa R$893 bilhões. A soja lidera com o valor estimado de R$335 bilhões. Na sequência, estão bovinos, milho, cana-de-açúcar e frangos. Juntos, esses segmentos representam 68,3% do valor bruto da produção agropecuária nacional. Na análise por unidades da Federação, Mato Grosso registra o maior valor estimado, seguido por Minas Gerais e São Paulo. O valor bruto da produção agropecuária é calculado mensalmente com base nas estimativas de produção e nos preços recebidos pelos produtores rurais. Thaísa Vitória para a Voz do Brasil.
1: Crianças, adolescentes e idosos com diabetes vão ter acesso à insulina glargina pelo SUS.
2: Esse medicamento possui uma resposta mais prolongada no organismo e permite um controle mais estável da glicemia.
1: Todos os estados devem receber o insumo até o final do mês, segundo estimativa do Ministério da Saúde.
7: A insulina glargina...

0: ofertada pelo SUS tem ação prolongada e, na maioria dos casos, permite apenas uma aplicação diária. Outros tratamentos podem exigir até 3 aplicações no mesmo período. Além disso, permite um controle mais estável da glicemia, como destacou a secretária de Ciência, Tecnologia e Inovação em Saúde, Fernanda Denegri.
1: Ela é mais estável porque ela é de longa duração, então ela permanece no corpo por 24 horas, então ela reduz as chances de hipoglicemia ao longo do dia, reduz o risco de daquela hipoglicemia noturna, que quem usa a insulina às vezes se preocupa, né?
0: O público-alvo são pacientes de 2 a 18 anos incompletos com diabetes tipo 1 e pessoas com 70 anos ou mais com diabetes tipo 1 ou 2. O paciente, o Biratã Geraldo Pinto Ribeiro, de 80 anos, já começou a fazer uso do novo medicamento.
2: Comecei a aplicar esse remédio uma vez por dia, pego no posto de saúde com receita médica, o enfermeiro me explicou como se deve aplicar, eu aplico e estou com a diabetes controlada.
0: Mais de 250 mil tubetes de insulina glargina foram encaminhadas a 16 estados. Também foram distribuídas 52 mil canetas reutilizáveis para aplicação do medicamento. O Ministério da Saúde estima que todos os estados recebam os insumos até o fim de julho. De acordo com a secretária Fernanda Denegri, de Ciência, Tecnologia e Inovação em Saúde, a transição para um novo tratamento será feita de forma gradual.
1: São cerca de 2 milhões de pacientes que usam a insulina no SUS. Então, a ideia é que, neste ano, 30% das pessoas já possam migrar para essa insulina mais moderna. No ano que vem, seria 60%. E, ao longo de 3 anos, a gente completaria para chegar até 80% dos pacientes.
0: Para ter acesso ao medicamento, o cidadão deve procurar a unidade básica de saúde mais próxima de sua residência, com a receita médica carimbada. Pais, responsáveis ou cuidadores também podem solicitar a substituição pela nova insulina. Junto ao medicamento, será entregue uma caneta reutilizável para aplicação, com validade de 3 anos, além das agulhas necessárias para administração correta. Reportagem Natália Koslick.
3: Se você é motociclista e pensa em comprar um capacete novo, atenção.
4: Uma mudança na fiscalização promete dar mais segurança na hora da compra.
3: Desde o início do mês, todas as lojas e fabricantes só podem vender capacetes com um novo selo do Inmetro.
4: A novidade é a presença de um QR Code que permite checar a autenticidade do equipamento usando o celular.
5: Muito além de um acessório obrigatório, o capacete pode ser a diferença entre a vida e a morte. E os números mostram por quê. Em 2024, mais de 37 mil pessoas morreram no trânsito brasileiro. Quase 42% dessas vítimas eram motociclistas. Em Brasília, o aposentado e motociclista Getúlio Hahnemann viveu na prática a importância de um capacete certificado. Após um acidente de moto, ele escapou de sequelas graves graças ao equipamento de segurança.
6: O carro na minha lateral deu uma freada e apareceu um camarada que estava atravessando. O carro não atropelou ele e sobrou para mim. Não tive mais nada grave porque eu estava usando o capacete.
5: Histórias como a do Getúlio reforçam a importância de escolher um produto certificado. Desde 1º de julho, fabricantes, distribuidores e lojas só podem vender capacetes com o novo selo de conformidade do Inmetro. A principal novidade é um QR Code que permite ao consumidor verificar na hora da compra se o produto é autêntico. O chefe da divisão de regulamentação e qualidade regulatória do Inmetro, Hércules Antônio da Silva Souza, explica a mudança.
7: A gente identificou uma série de fraudes nos selos da conformidade ao selo do Inmetro que eram usados até então, que vai levar o consumidor a ter uma informação falsa. O segundo é que a gente está criando uma ferramenta que agora permite uma informação muito mais qualificada. Ele agora pode se utilizar de um QR Code que vem no selo, único, inviolável, que não pode ser falsificado. Ele, ao utilizar essa leitura do QR Code, ele passa a ter informações muito mais qualificadas.
5: Quem já possui um capacete certificado com o selo antigo pode continuar usando normalmente. A mudança vale apenas para a comercialização de novos produtos. Capacetes vendidos sem o novo selo e sem o QR Code passaram a ser considerados irregulares. Alerta Hércules Antônio do Inmetro.
7: Um capacete sem selo é, na verdade, uma compra inadequada, porque você está se colocando numa condição de risco, acreditando que o capacete vai te proteger, mas na hora que você mais precisar dele, ele vai falhar, porque ele não passou pelos ensaios de avaliação.
5: O empresário Iago Dias, dono de uma loja de capacetes em Brasília, defende a mudança. e fala o que é preciso ficar atento na escolha de um capacete.
8: Verificar o selo do Inmetro, se realmente é legítimo, saber o tamanho certo. E o terceiro, que eu falo muito para meus clientes, é não economizar onde há segurança. Então, prezar sempre pela qualidade.
5: Na dúvida, a recomendação é simples. Comprar sempre em estabelecimentos confiáveis, conferir o novo selo do Inmetro e verificar a autenticidade pelo QR Code. Afinal, quando o assunto é capacete, economia nunca pode custar segurança. Reportagem Pablo Mundim.
3: As inscrições para o processo seletivo do FIES, o Fundo de Financiamento Estudantil, para o segundo semestre do ano, acabam amanhã.
4: O FIES oferece financiamento a estudantes matriculados em cursos superiores de instituições privadas.
3: As inscrições devem ser feitas no Portal Único de Acesso ao Ensino Superior.
4: E essas foram as notícias do Governo Federal.
3: Uma realização da Secretaria de Comunicação Social da Presidência da República.
4: Com produção da empresa Brasil de Comunicação.
3: Fique agora com as notícias do Poder Judiciário e do Congresso Nacional. Boa noite.
4: Boa noite para você. Até amanhã.
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11: Supremo Tribunal Federal divulga notas sobre manifestações do governo dos Estados Unidos.
12: Eleições 2026, TSE já pode divulgar boletins e orientações ao eleitorado.
11: Para o STJ, direito de retenção por benfeitorias em imóvel não se aplica a inquilino inadimplente.
12: Boa noite, eu sou Marcela Luiza.
11: E eu sou Walter Lima.
12: O Supremo divulgou uma nota nesta quinta-feira em resposta às manifestações do governo dos Estados Unidos sobre decisões da justiça brasileira.
11: O STF afirma que atua exclusivamente por força da Constituição Federal, reforçando que as decisões tomadas são públicas e fundamentadas na Constituição e nas leis do Brasil.
12: O Supremo destaca que a independência do Poder Judiciário é um princípio essencial do Estado Democrático de Direito e defende que as relações entre países devem respeitar a soberania e a autonomia das instituições.
11: Também afirma que eventuais divergências entre Estados devem ser tratadas por vias diplomáticas e pelo direito internacional, e não por ações que possam pressionar o judiciário. Por fim, o tribunal reafirma que continuará a trabalhar com independência em defesa da Constituição, da democracia, da separação dos estados e do Estado de Direito.
12: Em regra, inquilino que fez benfeitorias tem direito de permanecer no imóvel alugado até ser indenizado.
11: Só que para o STJ, se ele for inadimplente, não pode usufruir do direito de retenção. Fátima Uchoa.
13: A locadora ajuizou ação de despejo com pedido de rescisão contratual, retomada do imóvel e pagamento dos aluguéis e encargos em atraso. O juízo de primeiro grau decretou o despejo e condenou a inquilina a pagar os débitos, mas assegurou o direito de ela ser indenizada por melhorias comprovadas e ser compensada por valores gastos com reforma. O Tribunal de Justiça de Goiás afastou o direito de retenção do imóvel, mantendo os demais pontos da decisão. No STJ, a terceira turma negou o pedido de retenção. Segundo a relatora ministra Nancy Andrighi, a falta de pagamento rompe o equilíbrio contratual e afasta a boa-fé objetiva necessária para o exercício do direito de retenção.
12: Petrobras vai ter de indenizar viúva de mergulhador que prestava serviço para a estatal.
11: A decisão reconhece que a morte do profissional foi causada pela falta de segurança no ambiente de trabalho. Marla Lacerda.
14: O trabalhador terceirizado morreu durante uma operação de mergulho no litoral do Ceará. Com base em laudo pericial, a Justiça do Trabalho cearense concluiu que o acidente estava ligado diretamente às más condições dos equipamentos utilizados pelo mergulhador. O TST manteve a decisão e responsabilizou a Petrobras subsidiariamente por ser a tomadora do serviço.
12: A partir de hoje, o Tribunal Superior Eleitoral poderá utilizar espaços na programação de rádio e televisão para divulgar comunicados e orientações sobre as eleições 2026.
11: O objetivo é ampliar o acesso da população a informações confiáveis sobre o processo eleitoral.
12: Poderão ser veiculados, por exemplo, esclarecimentos e incentivos à participação feminina, a participação dos jovens e da comunidade negra na política.
11: O TSE também pode divulgar esclarecimentos aos cidadãos sobre as regras e os procedimentos de votação.
12: Justiça assegura educação diferenciada para indígenas do município de Novo Repartimento, no Pará.
11: Sentença também invalida a exigência inconstitucional para a contratação de professores indígenas. Sabrine Menezes.
15: A ação foi proposta pelo Ministério Público Federal após atraso no ano letivo de 2025 nas escolas das aldeias. Ao analisar o caso, a Justiça condenou o município, a União e o Fundo Nacional de Desenvolvimento da Educação, o FNDE, a implementarem uma série de medidas corretivas e ao pagamento de R$ 750 mil reais por danos morais coletivos. A determinação garante que crianças indígenas da etnia Paracanã tenham direito à educação escolar intercultural, diferenciada e bilíngue.
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12: Uma boa noite.
11: E até amanhã.
12: Thank you.

0: Eu sou Paula Groba.
1: E eu sou Humberto Pinheiro.
0: E estes são os destaques de hoje do Jornal do Senado, que começa agora.
1: Acordo entre Congresso e governo viabiliza a renegociação de dívidas rurais.
0: Senado aprova restrições ao compartilhamento de imagens de vítimas de crimes e acidentes.
1: Avança projeto que acaba com liberdade provisória para presos em flagrante por crimes hediondos.
0: Boa noite.
1: Boa noite.
0: Presos em flagrante por crimes hediondos podem perder o direito à liberdade provisória. A mudança está prevista em um projeto aprovado pela Comissão de Segurança Pública do Senado.
1: O texto prevê 7 hipóteses em que a liberdade provisória deverá ser negada pelo juiz. Os detalhes com Bruno Lourenço.
2: A proposta aprovada na Comissão de Segurança Pública proíbe expressamente que juízes concedam liberdade provisória ou apliquem medidas cautelares alternativas à prisão para quem for detido em flagrante, cometer tendo crimes considerados de extrema gravidade. O relator, senador Wilder Moraes, do PL de Goiás, diz que a impunidade e a soltura reiterada de criminosos perigosos alimentam os índices de violência.
3: Indivíduos que pratiquem delitos de tal natureza não devem ser agraciados com liberdade provisória, sendo por isso insuscetíveis de qualquer imposição de medida cautelar diversas da prisão. Criminosos que praticam crimes hediondos devem permanecer presos. Foi esse o objetivo do nosso constituinte originário e, em último caso, do próprio povo brasileiro, verdadeiro titular do poder constituinte.
2: O texto prevê 7 hipóteses em que a liberdade provisória deverá ser obrigatoriamente negada pelo juiz. A proibição de soltura passa a valer para réus reincidentes, com histórico de múltiplas prisões em flagrantes anteriores, integrantes de organizações criminosas, armadas ou milícias, pessoas que portem ilegalmente armas de fogo de uso restrito ou proibido e quem cometer crimes hediondos, crimes com violência ou grave ameaça, ou envolvidos com tráfico interestadual ou internacional de drogas. O projeto seguiu para a Comissão de Constituição e Justiça.
0: Também avançou no Senado o projeto que assegura a mudança de nome completo a mulheres vítimas de violência doméstica.
1: Uma medida especial de proteção quando houver risco à integridade física ou psicológica da mulher. Repórter Patrícia Oliveira.
4: Mulheres que sofrem violência doméstica e familiar poderão alterar o nome e o sobrenome para dificultar a localização da vítima pelo agressor em caso de perseguição. Pelo texto aprovado, a mudança dependerá de decisão judicial. Será solicitada pela própria vítima e tramitará sob segredo de justiça. O relatório lido pelo senador astronauta Marcos Pontes, do PL de São Paulo, estabeleceu o prazo de 5 dias úteis para os cartórios fazerem a alteração.
5: Pode envolver acompanhamento especializado, restrições de acesso a informações, mudança de localidade e outras providências necessárias a neutralizar ameaças graves.
4: A proposta também prevê a alteração do nome completo dos filhos menores, após avaliação, para garantir a segurança da família. O projeto segue para a Comissão de Constituição e Justiça.
0: E por falar em proteção, o Senado aprovou um projeto com regras para a divulgação de imagens de vítimas de crimes e acidentes. Quem registrar ou compartilhar esse tipo de conteúdo poderá ser punido com pena de 6 meses a 2 anos de prisão.
1: A proposta, inspirada no caso da cantora Marília Mendonça, segue agora para nova análise da Câmara dos Deputados. Repórter Pedro Pincer.
6: De autoria da deputada Laura Carneiro, do PSD do Rio de Janeiro, o texto aprovado estabelece que não haverá crime quando a divulgação for necessária à administração da justiça, atender a interesse público devidamente justificado ou ocorrer com o consentimento da vítima. A proposta ainda altera o Código Civil para prever que o registro ou a divulgação de imagens de vítimas de crimes ou acidentes e de cadáveres poderão ser proibidos quando atingirem a honra da pessoa retratada ou tiverem finalidade comercial. Atualmente, a legislação já prevê restrições para a divulgação de escritos e imagens de uma pessoa nessas situações. O relator, senador Marcelo Castro, do MDB do Piauí, explicou o que motivou a apresentação do projeto.
7: Foi o acidente que aconteceu com a cantora Marília e compositora Marília Mendonça, que foi filmada a imagem dela, foi divulgado. Isso causou um grande trauma e esse projeto visa exatamente a proteger essas imagens. imagem de pessoas que são vítimas de acidente ou de violência.
6: O texto alternativo de Marcelo Castro altera ainda a pena prevista no texto original. Em vez de reclusão, a punição passa a ser de detenção de 6 meses a 2 anos e multa. Por causa das mudanças aprovadas pelo Senado, o texto volta para a nova análise da Câmara dos Deputados.
0: A Comissão de Assuntos Sociais debateu regras para o trabalho por aplicativos. Representantes dos trabalhadores cobraram mais segurança, proteção social e transparência.
1: Já representantes das plataformas defenderam a preservação da autonomia e da flexibilidade. Repórter Henrique Nascimento.
8: Segurança, proteção social e regras para as plataformas estiveram em debate na Comissão de Assuntos Sociais. A audiência reuniu trabalhadores, empresas, especialistas e representantes do poder público para discutir a regulamentação do trabalho por aplicativos. A senadora Leila Barros, do PDT do Distrito Federal, defendeu um equilíbrio entre direitos e sustentabilidade do setor.
9: É esse equilíbrio que buscamos, assegurar direitos e condições dignas de trabalho sem inviabilizar o desenvolvimento do setor.
8: A presidente do Sindicato dos Motoristas de Aplicativo de Mato Grosso, Solange de Moraes, chamou a atenção para a segurança dos profissionais.
10: Porque o trabalhador por aplicativo não pede esse privilégio. Ele pede apenas aquilo que qualquer cidadão brasileiro merece. Direito de trabalhar, direito de viver. E é o direito de voltar para casa com segurança.
8: Segundo o IBGE, o número de pessoas trabalhando por aplicativos teve um crescimento de 25%, atingindo a marca de quase 2 milhões de pessoas.
0: E a senadora Roberta Scioli, do Republicanos de Roraima, defendeu a adoção de medidas para ampliar a oferta de voos e reduzir o preço das passagens aéreas no estado. A parlamentar destacou que dados do Anuário do Transporte Aéreo apontam Roraima como o estado com a maior tarifa média do país e afirmou que a situação compromete a mobilidade da população.
1: Segundo a senadora, o elevado custo das passagens dificulta o acesso a serviços de saúde, educação e oportunidades de trabalho, além de afetar o desenvolvimento econômico do estado. Roberta Scioli informou que solicitou esclarecimentos ao Ministério de Portos e Aeroportos sobre as ações previstas para ampliar a concorrência e reduzir as tarifas.
11: Não queremos apenas explicações, queremos planejamento, compromisso e resultados. Roraima precisa de mais voos, melhores horários, maior concorrência e políticas públicas que reconheçam as particularidades da região norte. Porque morar em Roraima não pode significar pagar a passagem aérea mais cara do Brasil.
0: O plenário do Senado aprovou o pedido de urgência para análise do projeto que muda as regras do seguro rural. Com a decisão, a proposta que veio da Câmara dos Deputados não precisará passar pelas comissões do Senado e poderá ser votada diretamente pelo plenário. O presidente da Casa, Davi Alcolumbre, afirmou que o acordo para a votação foi construído com o governo e destacou o apoio do ministro da Fazenda em exercício, Dario Durigan, nas negociações.
1: E um acordo entre o Congresso e o governo viabilizou a edição da medida provisória que trata da renegociação de dívidas rurais para produtores de todo o Brasil.
0: Segundo o texto, a medida é uma resposta ao salto da inadimplência no setor, que praticamente dobrou nos últimos 2 anos. Repórter Douglas Castilho.
12: Diante desse cenário, resultado da maior recorrência de eventos climáticos extremos, como as enchentes do Rio Grande do Sul, e da instabilidade internacional intensificada por conflitos como as guerras na Ucrânia e no Oriente Médio, a medida provisória cria novas linhas de crédito rural e permite que a União participe de um fundo garantidor para cobrir operações de empréstimos aos produtores afetados por catástrofes naturais. Ao agradecer pela parceria com o ministro da Fazenda, Mário Durigan, a ex-ministra da Agricultura, a senadora Tereza Cristina, do PP de Mato Grosso do Sul, falou da extensão da MP.
13: Atendendo não só o Rio Grande do Sul, mas a todo o Brasil, por quê? Foi atendido não só os produtores que têm problemas de endividamento por conta de problemas climáticos, mas também por problemas de renda. Então, ampliou-se muito o escopo. Foi um ótimo acordo pelo Brasil.
12: A medida provisória, que tem eficácia imediata, será analisada por uma comissão mista de senadores e deputados federais antes de ser votada pelos plenários da Câmara e do Senado.
1: O edição de Paula Groba e trabalhos técnicos de João Lira, o Jornal do Senado fica por aqui. Acompanhe agora as notícias da Câmara dos Deputados. Boa noite.
0: Boa noite e até amanhã.
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15: Câmara prioriza atendimento de mulheres que sofreram perda gestacional.
16: Proposta cria sala exclusiva de perícia médica em crianças e adolescentes.
15: Comissão aprova penas à empresa que permite pornografia criada por IA.
16: Parlamentares analisam selo de inclusão para micro e pequenas empresas.
15: Boa noite. Avança na Câmara a proposta que cria o selo Empresa Inclusiva. O objetivo é reconhecer empresas de pequeno porte que contratam pessoas com deficiência, como informa a repórter Silvia Munhato.
17: A Comissão de Trabalho aprovou o projeto que cria o selo Empresa Inclusiva para micro e pequenas empresas. A ideia é reconhecer empresas de pequeno porte que promovam a inclusão de pessoas com deficiência em seus quadros de funcionários. A relatora, a deputada professora Marcivânia, do PCdoB do Amapá, defendeu a medida.
18: Eles vão ter um selo que vai dar credibilidade, vai fazer as pessoas também olharem para essas empresas de forma diferente, porque existe um sentimento, acho que de todo mundo, de valorizar empresas que tenham boas iniciativas.
17: O selo será uma certificação concedida pelo Poder Executivo, com validade de 2 anos, às empresas que cumprirem um conjunto de requisitos, como manter percentual mínimo de trabalhadores com deficiência, adotar medidas de acessibilidade física e digital e utilizar tecnologias assistivas. As empresas certificadas terão direito ao uso da logomarca oficial do selo, além de prioridade em programas governamentais. Segundo dados do Cadastro Geral de Empregados e Desempregados, citados na justificação do projeto, mais de 17 milhões de brasileiros possuem algum tipo de deficiência, mas menos de 1% dos vínculos empregatícios ativos correspondem a esse grupo. A legislação atual obriga apenas empresas com 100 ou mais empregados a reservar vagas para pessoas com deficiência. O projeto que cria o selo Empresa Inclusiva para empresas de menor porte será analisado agora pela Comissão de Defesa dos Direitos das Pessoas com Deficiência. Da Rádio Câmara de Brasília, Silvia Minhato.
14: Política.
16: Chico Alencar, do PSOL do Rio de Janeiro, avalia que o volume de emendas parlamentares previsto no orçamento de 2026 enfraquece a articulação entre os poderes. O deputado também afirma que os recursos, estimados em R$61 bilhões, distorcem o planejamento nacional.
15: Chico Alencar ainda aponta que a falta de rastreabilidade e transparência na destinação das emendas mantém práticas semelhantes ao orçamento secreto, com prejuízo para políticas públicas de saúde, educação, mobilidade urbana e infraestrutura.
16: Tadeu Venere, do PT do Paraná, repudia a indicação irregular de emendas parlamentares por pessoas sem mandato eletivo ativo. Na opinião do deputado, a tentativa de criar o que ele chama de poder paralelo gera constrangimento e a perda de credibilidade do Congresso.
15: Ao elogiar decisões judiciais recentes de bloqueio de bens e recursos contra dirigentes partidários e ex-parlamentares, Tadeu Venere reforça que a indicação de verbas é um direito exclusivo de quem foi eleito pelo povo. Ele cobra investigações e punições dos responsáveis por irregularidades.
16: Roberto Monteiro Pai, do PL do Rio de Janeiro, critica o uso que políticos fazem do nome de Deus para se aproximar do eleitorado. O deputado cobra coerência ética e respeito aos mandamentos religiosos nas condutas diárias e no respeito ao próximo.
15: Roberto Monteiro Pai alerta que todos prestarão contas de suas ações e palavras. O congressista destaca que, mesmo defendendo seu campo político, a direita evita ataques pessoais a seus adversários em respeito aos princípios que professa.
16: Eli Borges, do Republicanos do Tocantins, manifesta preocupação com o que considera ameaças à liberdade religiosa no Brasil. Ele cita a interrupção de culto evangélico por policiais e questionamento a uma oração feita em um fórum de conselheiros tutelares.
15: Eli Borges afirma que manifestações de fé vêm sendo tratadas com restrições crescentes em espaços públicos e religiosos. Ele assinala que o país precisa levar a sério a defesa da liberdade religiosa para evitar que cultos sejam limitados por decisões institucionais.
14: Ciência e tecnologia.
16: A comissão aprova punições a empresas que permitem pornografia criada por inteligência artificial. A repórter Júlia Lopes nos conta quais serão as penas.
19: A Comissão de Comunicação da Câmara aprovou um projeto de lei que prevê multas e sanções para empresas de tecnologia e redes sociais que permitirem a criação e a circulação de pornografia gerada por inteligência artificial, as chamadas deepfakes. Pelo texto, fica proibido o uso de IA para criar imagens ou vídeos de nudez e conteúdo sexual sem autorização da pessoa envolvida. No caso de adultos, a prática só será permitida com consentimento expresso. Já para menores de idade, a regra é ainda mais rígida. Qualquer conteúdo desse tipo é totalmente proibido, mesmo que não envolva pessoas reais. A proposta estabelece que empresas que descumprirem as regras poderão ser multadas em até 2% do faturamento do grupo econômico, limitado a 50 mil salários mínimos. Em casos mais graves, a punição pode chegar à proibição do uso de ferramentas de inteligência artificial. O texto aprovado é do relator deputado Jadiel Alencar, do Republicanos do Piauí. Ele afirmou que o objetivo da medida é proteger crianças, adolescentes e adultos contra a manipulação de imagem. Dados da ONG SaferNet mostram que denúncias de abuso sexual infantil online, muitas vezes envolvendo o uso de IA para a criação de deepfakes, cresceram e ultrapassaram 63 mil registros em 2025, o segundo maior número em 20 anos. Para o autor da proposta, deputado João Daniel, do PT de Sergipe, a ideia é promover uma internet mais responsável e garantir punição para quem comete crimes no ambiente digital.
20: Nós precisamos utilizar a inteligência artificial, as redes sociais, para o bem, para o amor, para a solidariedade, para a boa informação. Não podemos aceitar esse tipo de ação que é cometida por criminosos que utilizam a inteligência artificial e as redes sociais para prejudicar e cometer crimes através da internet.
19: O projeto também determina que conteúdos gerados por IA tenham identificação clara como marca d'água, indicando que são artificiais. Além disso, obriga as plataformas a remover rapidamente conteúdos ilegais e a manter canais acessíveis para denúncias. A proposta ainda prevê punições para quem produzir ou compartilhar deepfakes sexuais envolvendo menores ou adultos sem consentimento. Nesses casos, as vítimas poderão ser indenizadas por danos morais e materiais. A proposta que impõe sanções a empresas de tecnologia que permitem a circulação de conteúdo sexual pornográfico gerado por inteligência artificial sem consentimento segue agora para análise da Comissão de Ciência e Tecnologia. Da Rádio Câmara de Brasília, Júlia Lopes.
14: Segurança Pública.
21: Contrária ao projeto de lei que criminaliza a misoginia, Clarissa Tércio, do PP de Pernambuco, afirma que o texto ameaça as liberdades de expressão e religiosa sem garantir proteção efetiva às mulheres. Segundo sua leitura, a proposta ainda pode prejudicar a empregabilidade feminina e gerar insegurança jurídica.
16: Clarissa Tércio contesta a informação de que o grupo de trabalho que analisava o projeto aprovou por unanimidade o texto. De acordo com a parlamentar, todas as deputadas de oposição votaram contra e desmerecer esses votos já é, por si só, um ato de silenciamento e misoginia.
21: Já Maria do Rosário, do PT do Rio Grande do Sul, solicita aprovação imediata do projeto de lei da misoginia e faz um apelo pelo fim da obstrução da matéria. Ela argumenta que a proposta é urgente para salvar vidas e combater a escalada de violência contra as mulheres no país.
16: Maria do Rosário afirma que a violência de gênero mata 4 mulheres por dia no Brasil. A deputada critica o uso de discursos religiosos para justificar o ódio contra elas e observa que o projeto também ajuda a reduzir o número de crianças órfãos de vítimas de feminicídio.
21: Luiz Lima, do Novo do Rio de Janeiro, critica o posicionamento da bancada governista em votações que endurecem regras de cumprimento de pena para crimes hediondos. Ele defende punições mais rígidas como resposta ao aumento da violência contra diferentes grupos da população.
16: Luiz Lima sustenta que o combate à criminalidade exige medidas mais severas a quem comete homicídio e crimes contra crianças. O parlamentar afirma que a segurança pública deve proteger toda a população, sem distinção de raça, gênero, orientação sexual ou posição política.
14: Agricultura.
21: Câmara aprovou e encaminhou para análise do Senado o projeto de lei que proíbe a comercialização de leite em pó importado reconstituído no Brasil.
16: A ideia é proteger o produtor brasileiro e garantir mais transparência ao consumidor, como informa a repórter Maria Neves.
2: A Comissão de Constituição e Justiça da Câmara dos Deputados aprovou o projeto que proíbe a reconstituição de leite em pó importado para que seja vendido na forma líquida no Brasil. Pelo texto, empresas que descumprirem a norma ficam sujeitas à multa de até R$1 milhão. O infrator também poderá sofrer suspensão do alvará de funcionamento de forma temporária ou definitiva. De acordo com a autora do texto, deputada Daniela Rainer, do PL de Santa Catarina, o produtor de leite brasileiro sofre uma crise sem precedentes, causada em grande medida pela importação de leite em pó, que é reidratado e vendido como leite fluido no mercado interno. De acordo com ela, além de defender os produtos nacionais, o projeto traz proteção para o consumidor.
3: Esse projeto de lei busca também que o consumidor saiba o que ele está consumindo, mas especialmente para que o nosso produtor de leite tenha o seu produto valorizado. Para que o agricultor brasileiro, o produtor de leite brasileiro, tenha sim condições de se recuperar e não tenha essa concorrência desleal batendo na porta dele todos os dias, que em muitos casos acabou inviabilizando a produção leiteira brasileira.
2: O relator da proposta na comissão, deputado Domingos Sávio, do PL Mineiro, também afirma que a medida busca proteger o mercado interno de práticas desleais de comércio. Segundo o parlamentar, a preferência pela utilização de leite nacional não configura discriminação arbitrária, representa apenas um instrumento legítimo de política pública voltada à proteção da cadeia produtiva do país. Domingos Sávio sustenta ainda que a norma não proíbe a importação do produto, somente busca restaurar um mínimo de isonomia entre o produtor nacional de leite e o produto reconstituído a partir de matéria-prima importada e subsidiada. O texto aprovado permite a reidratação do leite em pó para venda no mercado nacional somente em caso de desabastecimento do produto na forma líquida. Da Rádio Câmara de Brasília, Maria Neves.
22: Comissões.
15: A inclusão da injeção semestral contra o HIV no SUS esbarra em preço alto, segundo apontaram especialistas em debate realizado recentemente na Câmara. A reportagem é de Emanuele Brasil.
23: O Ministério da Saúde, especialistas e representantes da sociedade civil afirmaram em debate na Câmara dos Deputados que o alto custo e o monopólio imposto pela indústria farmacêutica dificultam a incorporação do medicamento Lenacapavir ao Sistema Único de Saúde. O fármaco que previne a infecção pelo HIV, com apenas 2 injeções anuais, é defendido por especialistas e pela sociedade civil como a principal solução para reduzir o estigma e o abandono da prevenção diária em comprimidos. Embora o Lenacapavir já tenha o registro na Anvisa, ele ainda não está disponível no SUS. O medicamento passa agora por uma fase de definição de preço pela Câmara de Regulação do Mercado de Medicamentos. Somente após essa etapa é que o CONITEC, Comissão Nacional de Incorporação de Tecnologias no SUS, avaliará se o custo-benefício permite a oferta gratuita na rede pública. Coordenadora da mesa, a deputada Duda Salaber, do PSOL de Minas Gerais, ressaltou que a atualização das tecnologias de prevenção é fundamental para atender as populações mais vulneráveis de forma digna. A parlamentar é autora de um projeto de lei que declara o medicamento como de interesse público, passo que pode facilitar uma futura quebra de patente.
24: Nós não queremos um SUS refém do mercado. Nós queremos Lenacapavir no SUS e queremos vida acima das patentes.
23: O debate foi encerrado com a cobrança de que o governo federal defina uma estratégia clara para garantir o acesso ao Lenacapavir antes da Conferência Internacional de AIDS, que acontecerá no Brasil em julho. Da Rádio Câmara de Brasília, Emanuele Brasil.
25: Direitos Humanos.
16: projeto cria sala exclusiva nas perícias médicas ligadas aos estados para atendimento de crianças e adolescentes.
21: O repórter José Carlos Oliveira tem mais dados sobre a proposta.
4: Em fase final de análise na Câmara dos Deputados, projeto de lei cria sala exclusiva nos institutos médico-legais para atender crianças e adolescentes vítimas de violência. A proposta do deputado Marcos Polon, do PL do Mato Grosso do Sul, já passou pelas comissões de Segurança Pública e de Previdência. Resta apenas a aprovação da Comissão de Constituição e Justiça para o texto seguir diretamente para a análise do Senado. A relatora, deputada Daniela do Vaguinho, do Rio de Janeiro, explica o principal objetivo da proposta.
5: O projeto enfrenta um problema muito grave, a revitimização. Hoje, muitas crianças e adolescentes vítimas de violência precisam passar por perícias em ambientes comuns dos IMLs, dividindo espaço com adultos, inclusive suspeitos e pessoas em situações graves, o que é totalmente inadequado. Isso aumenta o trauma.
4: O texto prevê que os IMLs destinem locais exclusivos para esses jovens sem risco de exposição a situações intimidantes ou vexatórias durante o processo judicial. Daniela do Vaguinho ressalta que as secretarias estaduais de segurança pública e as polícias civis terão prazo de 2 meses para cumprir a regra a partir da transformação da medida em lei.
5: O que buscamos é garantir proteção, respeito e cuidado nesse momento tão delicado. São mudanças simples, mas muito significativas. Uma sala exclusiva rompe com a lógica atual dos IMLs. Garante privacidade, evita o contato com adultos e suspeitos e com um espaço adequado e equipe preparada, a escuta é mais segura, o exame é mais cuidadoso e a prova mais qualificada.
4: A proposta segue diretrizes da Constituição e do Estatuto da Criança e do Adolescente quanto à proteção desses jovens diante de todas as formas de negligência, violência e opressão. Da Rádio Câmara de Brasília, José Carlos Oliveira.
22: Saúde.
16: A Câmara aprovou prioridade de atendimento no SUS para mulheres que sofreram perda gestacional. Entenda a medida com a repórter Sofia Peçanha.
6: A Comissão de Constituição e Justiça aprovou o projeto que garante prioridade de atendimento psicológico e social pelo Sistema Único de Saúde, o SUS, para mulheres que sofreram aborto espontâneo, óbito fetal ou perinatal. O aborto espontâneo ocorre quando a gestação é interrompida de forma natural. O óbito fetal ocorre quando o bebê morre ainda durante a gravidez. E o óbito perinatal envolve mortes registradas no fim da gestação ou nos primeiros dias após o nascimento. O texto aprovado altera a Lei Orgânica de Saúde, além de reunir outros 5 projetos que estavam sendo analisados em conjunto e que tratavam da humanização do luto parental, do atendimento especializado no SUS e da adoção de protocolos específicos para esses momentos por hospitais públicos e privados. A relatora das propostas nas comissões de Previdência e de Constituição e Justiça, a deputada Cristone Nieto, do PL do Rio de Janeiro, destacou que os serviços de saúde devem estar atentos para o sofrimento das mulheres cuja gravidez resultou em óbito do bebê.
7: Desse modo, resta mais que evidente a necessidade que haja acompanhamento profissional dessa gestante, a fim de que o luto, o sentimento de perda enfrentado por elas, seja devidamente conduzido.
6: Entre as medidas previstas estão: prioridade de atendimento psicológico, acompanhamento multiprofissional, separação de alas hospitalares para mães que sofreram perda gestacional e possibilidade de registro do nome escolhido pelos pais para bebês natimortos na sessão de óbito. Segundo o parecer aprovado, a proposta busca estabelecer diretrizes gerais de acolhimento e humanização no atendimento às famílias, sem detalhar procedimentos específicos em lei. O projeto também prevê medidas para evitar constrangimentos às mães em situação de luto durante a internação hospitalar, além de ações de orientação e capacitação de profissionais de saúde. Segundo a deputada Cristone Nieto, a proposta tem impacto direto no processo de recuperação emocional das famílias.
7: São medidas que, inclusive, levam em conta o tratamento respeitoso para com a família e, principalmente, para com a mãe, já que seu efeito também tem natureza psicologicamente benéfica e integrativa.
6: O projeto que garante prioridade no SUS para mulheres que sofreram perda gestacional será analisada agora pelo Senado. Da Rádio Câmara de Brasília, Sofia Peçanha.
22: Homenagem.
21: Teixeira, do PT de São Paulo, homenageia Valmir Rodrigues Chaves, conhecido como Bill do MST, falecido em abril. O deputado registra que a liderança popular contribuiu para a organização de trabalhadores do campo, assentamentos, cooperativas e comunidades rurais.
16: Termina agora o Jornal Câmara dos Deputados, produzido pela Rádio Câmara, com trabalhos técnicos de Wellington Teles e apresentação de Val Monteiro e Márcio Aquilissardi. Uma boa noite para você.
21: A Voz do Brasil volta amanhã. Boa noite.
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